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0: Cara, que honra, viu?
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0: E o que eu não disse na música é ciúme e saudade.
1: Felipe Araújo, de um jeito um tanto quanto diferente. Mais ou menos assim, ó.

0: bem pra quem, né?
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0: Obrigado!
1: Busque tua felicidade, seja incansável, ainda que seja necessário caminhar 1000 milhas, mesmo que o caminho pareça inalcançável. Tenha fé e alcançarás grandes maravilhas. Ponha tua vida nas mãos do Deus vivo. Ele faz das tempestades marés tranquilas. Ele é o Deus do impossível. Agradecemos a Deus por mais um dia de trabalho. Muitos se esforçaram para a realização dele. E agora à noite será momento de reflexão e momento de crermos que amanhã será melhor. Desejamos a todos uma excelente noite. E amanhã, bem cedo, nos encontraremos aqui, fazendo a sua vida melhor. Boa noite.
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1: Eita, estamos chegando. Quando são 5 horas, 55 minutos, Ferrabras FM, sejam todos muito bem-vindos. Saúde, paz e felicidade em todas as querências. Chove na cidade de Sapiranga, alerta de tempo.

0: 8:57.
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0: 6 horas em ponto.
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0: 6:03.
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0: prezados amigos, ouvintes da Ferrabras, muito bom dia. Hoje, segunda-feira, 28 de setembro de 2026. Com alegria de sempre, saudando a todos e todos, damos as boas-vindas. Mais uma jornada, mais um dia, mais uma oportunidade que Deus nos dá. Sejam bem-vindos, sorria para a vida, alegre-se. Fazer o bem, semear a paz, a esperança e seguir em frente. Todas as manhãs temos muito mais a agradecer do que pedir. A vida é uma dádiva de Deus. Sorria para a vida. Alegre-se. Fazer o bem e semear a paz sempre. Com muita paz, muita energia. Eu, você e todos nós. Nesse momento maravilhoso de fé e reflexão. Começar a semana com alegria, com entusiasmo para fazer valer a pena. Sejam todos muito bem-vindos ao programa Aurora com Deus desta segunda-feira, prezados radio-ouvintes.
1: Mateus. Mateus 1. Livro da genealogia de Jesus Cristo, filho de Davi, filho de Abraão. Abraão gerou a Isaac, Isaac a Jacó, Jacó a Judá e a seus irmãos. Judá gerou de Tamar a Pérez e a Zera. Pérez gerou a Hezrom, Hezrom a Arão. Arão gerou a Aminadab, Aminadab a Naasson, Naasson a Salmão. Salmão gerou de Raabe a Boaz, este de Rute gerou a Obed, e Obed a Jessé. Jessé gerou ao rei Davi, e o rei Davi a Salomão, da que fora mulher de Urias. Salomão gerou a Roboão, Roboão a Abias, Abias a Asa. Asa gerou a Josafá, Josafá a Jorão, Jorão a Uzias. Uzias gerou a Jotão, Jotão a Acás, Acás a Ezequias. Ezequias gerou a Manassés, Manassés a Amon, Amon a Josias. Josias gerou a Jeconias e a seus irmãos no tempo do exílio na Babilônia. Depois do exílio na Babilônia, Jeconias gerou a Salatiel e Salatiel a Zorobabel. Zorobabel gerou a Abiúde, Abiúde a Eliaquim, Eliaquim a Azor. Azor gerou a Sadoque, Sadoque a Aquim, Aquim a Eliúde. Eliúde gerou a Eleazar, Eleazar a Matã, Matã a Jacó. E Jacó gerou a José, marido de Maria, da qual nasceu Jesus, que se chama o Cristo. De sorte que todas as gerações, desde Abraão até Davi, são 14. Desde Davi até ao exílio na Babilônia, 14. E desde o exílio na Babilônia até Cristo, 14. Ora, o nascimento de Jesus Cristo foi assim. Estando Maria, sua mãe, desposada com José, sem que tivessem antes coabitado, achou-se grávida pelo Espírito Santo. Mas José, seu esposo, sendo justo e não a querendo infamar, resolveu deixá-la secretamente. Enquanto ponderava nestas coisas, eis que lhe apareceu, em sonho, um anjo do Senhor, dizendo:
2: José, filho de Davi, não temas receber Maria, tua mulher, porque o que nela foi gerado é do Espírito Santo. Ela dará à luz um filho e lhe porás o nome de Jesus, porque ele salvará o seu povo dos pecados deles.
1: Ora, tudo isto aconteceu para que se cumprisse o que fora dito pelo Senhor por intermédio do profeta:
3: eis que a virgem conceberá e dará à luz um filho, e ele será chamado pelo nome de Emanuel,
1: que quer dizer Deus conosco. Despertado José do sono, fez como lhe ordenara o anjo do Senhor e recebeu sua mulher. Contudo, não a conheceu, enquanto ela não deu à luz um filho, a quem pôs o nome de Jesus.

0: prezados amigos, prezados ouvintes, agradecendo a Deus, a audiência, a companhia de todos e todas. Nosso programa volta amanhã às 6 horas. Para hoje, pedimos a intercessão da Virgem Maria junto ao nosso Pai, que o nosso dia seja repleto de alegria, de entusiasmo, superação dos desafios. Chove na Cidade das Rosas, projeção de tempestades, mas vamos ter fé que tudo ficará bem. Um grande dia de trabalho, ótimas referências, um ótimo dia. Que nossa Virgem abençoe cada um e cada uma, proporcionando um ótimo dia. Uma abençoada semana, começar bem. Que abençoe e proteja cada lar, cada família, onde estiver. Que assim seja, ó Virgem Mãe.
1: Ave Maria, cheia de graça, o Senhor é convosco. Bendita sois vós entre as mulheres. Bendito é o fruto do vosso ventre, Jesus. Santa Maria, Mãe de Deus, rogai por nós, pecadores, agora e na hora de nossa morte.
2: Amém.
1: E que desça sobre você, sobre o nosso Brasil, sobre nossas famílias, a bênção do Deus Todo-Poderoso, Pai, o Filho e o Espírito Santo. Amém.

0: notícia.
1: 6:13.
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3: Para os animais, tá na hora, segunda-feira, mas que tal? Chove, mas vambora, não dá pra parar, né? Papai não voltar com medo, sempre o machadinho. Barbaridade, e barbaridade, vamos que vamos.

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1: Rapaz, temporal atinge em Santiago, pedra, bom, granizo, vento, rapaz, vou te contar. Que prejuízo. E hoje está previsto temporais para a região, mas não vai ser nada se Deus quiser, né? Vamos que vamos. Ferrabras FM, saudando a todos e todos, damos as boas-vindas a você que ligou o rádio, seja bem-vindo. Até a internet me tirou o tempo do ar, mas que barbaridade. É, tá desse jeito, né? Desse jeito. É, o clima-tempo deu uma folgada agora pra nós, né? Pra mim ter a previsão do tempo completa. Que barbaridade, né? Que barbaridade, rapaz, vou te contar, né? Então vamos achar aqui, né? Vamos ver ainda se é possível, né?

de 81 a 98 a umidade relativa do ar. O vento, o vento normal seria norte 5, mas as rajadas podem ser de 36. Se é 36, até que tá tudo certo, né? Pois é. O sol nasceu às 6 horas e 7 minutos e o pôr do sol às 18 horas e 22 minutos para o horário de Brasília. Hoje nós estamos na lua cheia, né? Hoje é dia 28. 28 é lua cheia. Até o dia 6. Não? Até o dia 2. Dia 3 é lua minguante. Muito bem. Muito bem, meu amigo, minha amiga. Ferrabras FM. Mandar um alô para todo o pessoal. Bom dia. 6 horas, 18 minutos. A comunidade de São Francisco de Assis agradece a todos que estiveram na festa de São Francisco de Assis neste domingo. Prestigiar a comunidade de Santa Terezinha também. Agradece a todos e todas que prestigiaram a festa da padroeira Santa Terezinha no voo livre. Que maravilha, que maravilha, né? Hoje, segunda-feira, para a alegria de todos, né? Segundou. Uhum. Segundou. Muito bem. O pessoal colaborou aí com o meio frango, né? Com o cachorro-quente em prol de Elson Barbosa do Amaral no sábado. Muito obrigado. Tenham todos uma ótima semana, que Deus abençoe a todos. Interessante, né? Todo o pessoal aí, bom dia. Que tal? Vamos lá, né? Vamos lá, meu amigo, minha amiga. Jornal NH de hoje traz tempestades no Rio Grande do Sul, Defesa Civil. Defesa Civil alerta para chuva intensa e risco de inundação nesta semana. Com 4% de chuva em Sapiranga, por exemplo. O Rio dos Sinos vai lá para cima, né? Vai. Pois é. Ferrabras FM. Defesa Civil de São Leopoldo alerta para repique do Rio dos Sinos. Isso é verdade. Tempestade no Rio Grande do Sul já deixa um ferido, afeta mais de 9.500 pessoas em 29 cidades. Granizo atinge o Rio Grande e deixa rastro de destruição. Tudo está no NH Online. Ferrabras FM. Morre Érico da Silva Ribeiro, ex-deputado e empresário conhecido como Rei do Arroz. Érico Ribeiro, muito conhecido, né? No esporte, Aimoré empata com o Esportivo e está eliminado da divisão de acesso. Está fora. Situação complicada, né? Complicada. Duas pessoas morrem após caminhão tombar e semi-reboque despencar de alça na freeway. Que loucura, né? Que loucura. Meu amigo. Manchetes que estão lá no jornal NH Online. Lá em casa, minha esposa dela se preparando, daqui a pouco lá no Calçados Barbosa, o pessoal chegando. Daqui a pouquinho, né? É muito interessante, né? Vamos lá. O João Tabor lá em Santa Catarina, o Otemar... Otomar Zamarque, bom dia. O Marquinhos Harf, bom dia. O Leonir Zarzanello, bom dia. Quanta gente, obrigado. O Júlio Renner, Marlene Petri, bom dia. O Nelson, Floracia Mana, vai lá para nossa querida Marimar. Vai lá para Marimar, vamos lá. O Leonelson Miranda, bom dia, o pessoal do Residencial Ferrabras, Residencial Mundo Novo, Residencial Centenário. Quanta gente ligada. 6 horas 21 minutos. Então a gente vai passando aí de acordo com o jeito que dá, né? Agora nós vamos com essa canção bem macanuda. Gaúchos e gaúchas de todas as querências, chove, me comparando ao Rio Grande. Rio Grande é assim, né? 4 estações no mesmo dia, calor, chuva, frio. Vamos embora. Que Deus abençoe a todos nós.

0: 6:25.
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0: 6:28.
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7: Terra Brás FM, bom dia! Em manchetes do jornal Zero Hora Online, mobilização na rua e debate na TV. Como será a última semana de campanha dos candidatos ao governo do estado do Rio Grande do Sul? Em todo o país, né? Claro, também, né? Dia Mundial do Jornalismo. Jovens se informam pelas redes, mas recorrem à imprensa para checar notícias. Tá certo, né? Tá certo. Com previsão de ciclone extratropical, instabilidade marca a última semana de setembro no Rio Grande do Sul. Sem perder tempo com brigas, Juliana Brizola, candidata ao governo do Rio Grande do Sul, fez da conciliação a marca da sua trajetória política. Está lá a entrevista no jornal Zero Hora Online. Está aqui. Presidente Lula assina MP que proíbe as bets no Brasil. Eco. E seleção gaúcha Maurini projeta a Copa do Mundo e fala sobre Marta. Na Copa do Mundo do futebol feminino, que vai ser no Brasil. Vamos lá. Dupla Grenal tem uma obrigação, não cair para a segunda divisão. Ah, isso é verdade. Será? Pois é. Do jeito que estão jogando. Em reunião Grenal, clubes agendam reunião com o governo federal e pedem linha de crédito de 20 bilhões para aliviar dívidas. Aí eles gastam dinheiro que não tem, depois o governo federal tem que socorrer. Dirigentes, maus dirigentes, né? Mas, vão contratar. Contratam os jogadores já em fim de carreira, altos salários, não rende. Deu no que deu. Dívidas, mau futebol e tá aí. Em vez de usar a base colorada, a base gremista, e seguir, não. Aí mantém esses cartolas do futebol, né? Adolescente morre e outras três pessoas ficam feridas em acidente na, RS 342 em Asa, em 3 de maio. Mulher morre atropelada por moto na Avenida Protásio Alves. Tentativas de suicídio e automutilação são mais comuns em meninas e adolescentes. No Rio Grande do Sul, busca por padrão de beleza é fator de risco. Que loucura, né? Com expectativa de 4 mil participantes, Feira da Rede de Farmácias em Gramado prevê gerar 135 milhões de negócios. Acidente em alça da nova ponte do Guaíba deixa duas pessoas mortas na freeway em Porto Alegre nesta madrugada. Polícia Federal investiga dinheiro recebido por ex-atletas gremistas. Eco. Será? Que barbaridade. Policiais averiguam por que Pedro Geronel e Lucas Leiva foram beneficiados com repasses feitos a pedido de empresários gaúchos indiciados por lavagem de dinheiro na extração ilegal de cassiterita. Ai, ai, ai. Dois ídolos gremistas, o ex-zagueiro Pedro Geronel e o volante Lucas Leiva, receberam repasses de dinheiro da Metalsul, comercial de aços, uma empresa investigada pela Polícia Federal por fraude em exportações de cassiterita. Negociação consta no relatório da operação. Mas que barbaridade. É, tá desse jeito, né? Ferrabras FM, tá lá no Zero Hora Online. Entra lá e tem todo o noticiário. Chove e quando a chuva cai? Bom, quando a chuva cai, Nalva Guiar conta. Enio Guto, Raimundo Correia, Paulo Fão, Dorenice

quando cai a chuva, nesta segunda-feira, Ferrabras FM. Seu Antônio Darcy Consenso, bom dia. O Irony Portilho, bom dia. O Leonelson Miranda, bom dia. O Enio Gutel, lá em Querência, no Mato Grosso, mateando, tranquilo, manda um alô pra gauchada. É, meu conterrâneo de Cristal do Sul, né? Mas que tal? O Carlos Borne, ô Carlos, hoje chove. Segura um pouco a chuva aí na serra, né? Não deixa descer tudo pra cá, porque vai dar problema. Mas que barbaridade. No calendário de hoje, dia 28. 28 hoje. Ah, vamos ver o que que se comemora. Todo dia tem comemoração. Hoje, no dia 28, é dia de fazer perguntas tontas. Ai, ai, ai. O Facebook e as redes sociais tá cheio de perguntas tontas, né? Que barbaridade. Dia do hidrógrafo. Ah, trabalha com a questão da água, né? Do conhecimento aí. Dia Mundial de Luta contra a Raiva. Ah, sem raiva, sem ódio. Vamos lá, vamos ser alegria. Dia de luta contra a raiva. Mas fala aqui da questão da raiva dos animais e tal, que pode prejudicar também, pegar o ser humano, né? Dia de São Venceslau. Santo Venceslau, dia de hoje. Dia Internacional de Acesso Universal à Informação. Isso é interessante, interessante. E Dia Internacional do Direito a Saber. Ah, o direito a saber é fundamental, né? Todos nós temos direito a saber. Ah, você sabe? Se não sabe, vamos pesquisar. 6 horas e 37 minutos, Ferrabras FM. Ah, agora nas eleições e tal, todo mundo tinha que saber, o direito a saber a história de cada um candidato, saber o que que eles defendem de fato e saber o que é verdade, o que é faz de conta. Eu tenho acompanhado que verdade é muito pouco, mas de faz de conta, vou te contar, né? Meu Deus do céu. Se fosse todos eles assim, o trabalhador não tinha perdido a Previdência Social, reforma trabalhista, essas coisas. Agora, a mulher não sofreria de violência. Quando todos defendem, na verdade, nunca defenderam. Mas, fazer o quê, né? Acha que pode. Mente e sai na boa, né? Que barbaridade. E ainda leva os votos, né? Que barbaridade. Mas vamos embora. Eleição é eleição, né? Vamos fazer, vamos lá. Hoje tem aniversário, né? De bastante gente. Rapaz, tem muito aniversário. O Hermes Tavares, meu amigo, bom dia. Vamos embora. Irmão da Roça sofre com as intempéries do

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1: 6:40.
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0: 6:42.
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2: Sopran, bom dia, André Gonçalves, o Elias, família, o Eroni Portilho, bom dia. É, o pessoal aí ligado com a gente, obrigado, obrigado, obrigado. Tem tanta gente. O Valério Drusbach, Felipe Costa, Moacir Silva, Alessandro Souza, Fabiane Lacerda, Juliana Souza, Edivilce Campos, Rodrigo Dias da Silva, Dejanir Gonçalves, Márcia Della Libo, Hermes Tavares, Rosângela Cristina, Josnel Silva, Rosa Ramon e Ivan Gemelli. Aniversariantes do dia de hoje, parabéns, felicidade, que Deus os abençoe com muita paz, saúde e felicidade. 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São 6:46, 6:43, 6:43, eco. Vamos lá, né? Vamos lá. Vamos lá, meu amigo, minha amiga. E assim nós vamos. Bom dia. Pois é, gente, duas pessoas morrem após caminhão tombar e semi-reboque despencar de alça, da alça na freeway. Caso aconteceu às 15, foi ontem, 15 horas de domingo, e mantém trânsito bloqueado, manteve até a noite. Tá? Ainda tem muito pouca sinalização, o pessoal está reclamando lá, né? Um caminhão trator, é um caminhão trator e um semi-reboque se envolveram em um grave acidente. Que loucura, né? Aí duas pessoas morrem, triste. Acidente de trânsito sempre é muito triste, né? Sempre é muito triste. Granizo atinge o Rio Grande do Sul e deixa rastro de destruição. Alerta de tempestade continua. Defesa Civil confirma milhares de pessoas afetadas. Evasão de elevação das temperaturas pode desencadear novas tempestades. Que loucura, né? Que loucura, rapaz. É o alerta da meteorologia, Metesul. Vamos lá. 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Eco. Ferrabras, bom dia. O Nunes Marques suspendeu o jingle de campanha de Lula, que associa Flávio Bolsonaro a rachadinha e Vorkar. Olha, se o cara faz rachadinha, fica provado, e recebeu o dinheiro do Vorkar, tá provado, não adianta ficar brabo, né? Fazer o quê? Tem que explicar por que que fez rachadinha, por que que fez isso e ver se o povo acredita. Se o povo cobrar e tal, o povo é a voz de Deus. Tem direito de discordar de tudo que acontece de errado, né? Pois é. 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E assim a gente vai, né? Tocando, tocando, tocando. Vamos lá. Ah, agora eu quero... 6:46... 6:46, o pessoal vai se preparar para ir para o trabalho, deixar o filho na creche, educação infantil. Aí tá na hora de tirar o leite da Barrosa, o café tá pronto, maravilhoso, né? Vamos lá. É, vamos lá. Aí tu vai pegar o carro, vai pedir meu cavalo emprestado, vai pro trabalho, bom dia, vai ir para a creche, educação infantil. Vamos embora. Pronto pra lida já. Pronto pra lida.

0: 10:50.
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3: 6:53.
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5: Eita, bom dia, meus amigos e minhas amigas. Qualifica Roberta Lanche, a lobista, como pilantra. É, então tá bom, né? Ela é mesmo, barbaridade. Eu vou caro que a serviço de outros tentaram de todas as formas, né? É, tentaram de todas as formas aí. É, mas a vida que segue. Terra Brás, FM. Quero mandar um alô aí para todos meus amigos, obrigado pela parceria, obrigado, obrigado, obrigado. Sapiranga, cidade das rosas, do voo livre, nossa terra, nossa gente, povo trabalhador. Eita, e agora nós vamos lá, 6:54. 6:54. Bom dia, meus amigos, obrigado pela parceria. Obrigado e vamos lá, né? Vamos tocar. Vamos tocando, tocando, tocando, né? Cada um e cada um onde estiver. Muito bem. O pessoal aí na indústria tem vaga no Calçados Ramarim, Via Marte, NKS. Tem vaga no Calçados Barbosa. Tem muitas vagas e oportunidades de emprego. Tem na Gacunzer. Sempre tem vagas, então, e se tu não quiser na indústria, tu faz o seguinte, tu pega e passa lá no Cine e vê onde tem mais vagas. 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Está lá no jornal 247 online. 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Esse negócio de mexer com Nossa Senhora Aparecida não é aceitável, diz presidente. Betos devem propor ação coletiva contra a União. Muito bem. Muito bem, Asbete, né? Resolvi acabar com as Betes antes que elas acabem com o Brasil, disse o presidente ao assinar a medida provisória. Criadores de conteúdos digital apoiam Lula e pedem regras para plataformas de inteligência artificial. Rússia volta a apoiar a candidatura do Brasil a assento na ONU, no Conselho de Segurança da ONU. Ferrabras FM, Lula vai se reunir com os clubes de futebol para discutir impactos da proibição das betes. Ferrabras, bom dia. Eco. Vamos lá. E assim a gente vai, né? E assim a gente vai. Tocando. Bill Gates alerta para risco de inteligência artificial causar 1 bilhão de mortes. Meu Deus do céu, né? Que loucura, rapaz, que loucura. Renda de votos entre Lula e Flávio Bolsonaro. Que, as rendas é que divide os votos. Que barbaridade, né? Que barbaridade. Bom dia. Vamos lá, Ferrabras. Dino derruba a decisão de Mendonça e restabelece postagem de Tebet sobre Nossa Senhora Aparecida. Eco. Cresce os eleitores de Lula entre os católicos, né? Mas não mexo com Nossa Senhora Aparecida, gente. Daqui a pouquinho, propaganda eleitoral gratuita. Bom dia. Que o dia seja maravilhoso, de paz, saúde e felicidade a todos e todos. Bandos oportunidade, cantando do Duque Davan. A Pequitita, clássico da música sertaneja.

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2: 7:25.
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2: 7:28.

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Pessoal em casa, o pessoal no trabalho, o pessoal se virando, bom dia. 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Mandar um alô aí para todo o pessoal, né, Luiz? E vamos que vamos. Dele que te deu, não dá para parar. Cidadão!

0: 7:33.
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1: 7 horas e 35 minutos.
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3: É, e assim a gente vai, são 7 horas e 35 minutos, 7h35, o pessoal em casa, o pessoal no trabalho, o pessoal se virando. E aí nós vamos que vamos, mandar um alô aí para todos meus amigos, onde quer que esteja, né? Hoje é segunda-feira, semana seja de alegria, de entusiasmo, de superação. Empatia, respeito e muito mais. 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Ah, bom dia. Meu amigo Rodrigo Soares diz assim: bom dia, sejamos abençoados nesta semana, cada um com a sua religião. Tá certo, não temos que discutir por religião. Cada um acredita, eu acredito, né? Sou católico, então, nossa padroeira do Brasil, Nossa Senhora, e não adianta o pessoal isso, aquilo. O pastor faz as suas falas, o padre suas falas, e tudo certo. Cada um com suas crenças, né? É assim que funciona. Para um país de paz. O Marquinhos Raff, bom dia. Obrigado, meus amigos. Obrigado, obrigado, obrigado. Quero mandar um alô aí para todo o pessoal aí. O Oscar de Paulo, bom dia. O Osmar, o mano lá em Novo Hamburgo, obrigado, bom dia. O Enio Terra Enrolante, bom dia. O Ivaíro, o Antônio Pescador, o seu Pereira, dona Gladys, aí dos. Seu Pereira, daqui a pouquinho, né? 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A gente vai cantar? Vai cantar. A gente colhe o que planta, então planta alegria, planta paz, sabedoria, resiliência, respeito às diferenças e vamos que vamos, tudo será bem.

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E assim a gente vai tocando, né? Ferra Brás FM. A gente vai tocando. Jair Rodrigues lá em Jair Rodrigues, claro, Jair Rodrigues lá na nossa querida Rolante. Um abraço, Jair, bom dia. É o pessoal aí, o Moraizinho, lá em Igrejinha. Ferra Brás FM. A Lourdes no Centenário, Dona Nádia no bairro 7 de setembro. Também no 7 de setembro temos aí o José Terra, bom dia, Dercy, obrigado, bom dia. Nós temos aí muita gente ligada, o Hélio Amaral, irmão do Jolar, bom dia. É, povo maravilhoso, vamos que vamos, dele que dele. Sapiranga não para, nossa terra, nossa gente. E assim a gente vai, né, tocando. Meu amigo, minha amiga, e assim a gente vai. Agora nós vamos com a canção, né? Bem bonita. 7h42. A gente quer mandar um alô aí para o pessoal da Ótica Atacadão. Quero mandar um alô aí para meus amigos da Supermercado Paddy Hells. É, sempre trabalhando, se virando. 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Na última sexta-feira à tarde, eu tive no FEMT do Pastor. E rapaz, que maravilha! Tive lá, fiz uma postagem ontem mostrando o que eu vi lá. Né, Lucas Silva? Bom dia. Aí eu tava lá visitando as estandes, né, as exposições. Falei com a minha amiga Emily, a Cachopa. Rapaz, a Emily apresentou o projeto sobre o Césio 137. Difícil, fiquei bastante complexa a discussão de conhecimento, mas conhecer o Césio é importante. E eu gostei muito da exposição que ela apresentou, né? Para mim, para os demais, muito bem. Tá de parabéns. Aí dei uma voltinha e cheguei na stand da onde tinha o tema Violência contra a Mulher, com a Milana. Olha, um bom bate-papo, uma boa conversa. Passei para elas as informações que eu trabalho aqui na Ferra Brás. Conversei com elas sobre temas fundamentais, né? Por exemplo, a violência contra a mulher, diga não. O direito da menina, da mulher, dizer não é não. Então foi tão importante que a gente conversando, e coloquei a Rádio Ferra Brás à disposição para que essa discussão tome mais e mais. A Ferra Brás é uma rádio comunitária que dá voz a quem não tem voz. Muito bom. Saindo de lá, visitei também a estande da Vereador Mirim. Conversando com a Luísa, a Valentina e a Lívia, três meninas que fizeram um projeto. Um tema fundamental, porque fala de política, né? E aí eu conversando com elas, até onde ia o conhecimento sobre o papel de vereador, porque eu fui vereador, conheço o papel. Ele surgiu a partir da queima de lixo junto ao muro da Escola Pastor. A fumaça tóxica prejudicou as aulas, crianças, os estudantes, os adolescentes naquela escola. Aí elas pensaram, quem fiscaliza? Quem cria políticas públicas para coibir esse tipo de coisa? Queima de lixo, porque lugar de lixo é no lixo, e o descarte em lugar apropriado. Aí ela pensaram que era vereador. Aí criaram o projeto Vereador Mirim e fizeram a eleição. E a Luísa foi vitoriosa. E aí eu estava conversando, mas e aí? Se você fosse vereadora, qual é o papel do vereador? Daí eu gostei muito. Primeiro lugar que ela disse: fiscalizar o executivo para que cada centavo do erário público volte para o público. O que eu tenho dito sempre aqui, como é bom a gente saber que crianças, adolescentes pensam como a gente. Sempre nós temos que se rejuvenescer, né? Aí ela colocou outro assunto, digo, mas tem mais, né? Ela disse, tem mais, tem que conversar. E aí eu disse, eu tenho dito aqui sempre, parlamento é parlar, vem da palavra parlar. E parlar é ouvir a comunidade, dialogar com a comunidade, conhecer as demandas, os problemas, propor soluções. Gostei muito. E aí eu perguntei, e o terceiro? Depois de ouvir a comunidade, discutir as demandas, é criar projetos
que melhora a vida das pessoas. Muito bem. E principalmente eu perguntei, e a corrupção? Ela disse, isso tem que ser combatido todos os dias. Parabéns, Luiz. Como eu tenho dito. Aí eu estava dizendo para elas que eu criei uma frase para a gente discutir e nunca perder de vista. Independente do cargo que você ocupa, a função que você ocupa, sempre ter assim, consciência tranquila, mãos limpas e no bolso só aquilo que é da gente, com o nosso trabalho. Se é um negócio, fruto dos seus negócios, certo? Política não é negócio. Se quer ter lucro, coloque um negócio, não política. Aí eu estava conversando a importância da política ser democracia, como a democracia é importante, né? Dá espaço para todos os debates, todas as discussões. E a democracia também, eu estava comentando com as meninas, elas me perguntaram muito e eu disse o seguinte, eu, pessoalmente, acho que todos têm o direito a se filiar a um partido, todos têm o direito a debater, discutir, todos têm o direito a voto, todos têm o direito. O que não dá direito é para sacanear, pegar de, se corromper. Não existe almoço grátis. Então, se corromper. E coloquei também a Ferrabras à disposição, após as eleições, para os adolescentes, estudantes do pastor virem aqui bater um papo, conversar sobre os projetos deles. Gostei muito. Parabéns aí a todos os estudantes, a professor, os professores, a direção da escola e tudo. E que conversamos que quem tiver no poder, na função pública, não pode perder de vista a educação, valorizar a educação, valorizar a comunidade escolar, manter escolas com boa manutenção, instrumentalizar os estudantes, as escolas, para os estudantes usufruir da melhor possível. Também valorizar os mestres, as professoras, as tias, comunidade escolar. E principalmente investir, porque na educação não é gasto, é investimento. Assim como as pesquisas foram maravilhosas, né, Viviane Miller, né, Carlos? Que maravilha, né, o Joaquim Goulart, o Kleber, bom dia, o Deoclésio Gripa, tantos outros. A professora Olivia Polo, é, o Fernando, o Mauri, tanta gente ligada com a gente. Obrigado, professor Antônio Tomás, a Nilva. Obrigado. 7h49. Ferrabras é isto, né, Paulo? A vereadora Gabriele, todos os demais. Investir na ciência, na tecnologia, não dá direito a criar bombas, fazer armas para destruir o mundo. As famílias, as crianças, não é verdade? Canta para nós, Léo Canhoto e Robertinho.

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1: 7:53.
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0: 7:56.
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2: Ferrabras FM, são 7:57. Ferrabras, bom dia. Dona Nádia mandou um abraço para Lady Saul. Lady Saul, aniversário, feliz aniversário, tudo de bom. A gente tocando aqui, quero mandar um alô para todos meus amigos. Sabe que o Sócrates, um dos filósofos, há mais de 2.400 anos atrás, está lá registrado que ele falou naquele tempo, ele disse o seguinte: quando começa a queda de uma sociedade, de um povo, quando que começa? Ele escreveu um pensamento e disse o seguinte: quando os tolos são mais barulhentos que os sábios, quando os preguiçosos têm mais que os trabalhadores, quando os sem honra são mais respeitados do que os honestos, quando pregam moral, mas não têm, quando o caráter vale menos que a aparência, quando os agressores são mais protegidos do que as vítimas, quando a loucura é celebrada como normal. Dito há mais de 400 anos e ainda nos dias de hoje, prevalece nos dias de hoje. Muito sábio, Sócrates. O momento é de reflexão. 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Dia Internacional de Acesso à Informação hoje. O Dia Internacional de Acesso Universal à Informação é celebrado anualmente em 28 de setembro. A data destaca a importância de garantir que todas as pessoas possam buscar, receber e compartilhar informações, um direito fundamental relacionado à liberdade de expressão, à participação cidadã e ao fundamento das sociedades mais transparentes. Em um mundo cada vez mais digital, o acesso à informação ganhou uma nova dimensão. Não basta que os dados estejam disponíveis, é importante que sejam confiáveis, compreensíveis, acessíveis e produzidos de forma transparente. Esse parágrafo é importante, né? Hoje tem muitas notícias falsas, bobagens, fake news. Tem muita coisa dita que não foi dita. Muita coisa mostrada que nunca aconteceram. Não é mesmo? Ainda mais com a inteligência artificial. Então, cuidado. Tem que buscar e estudar, conhecer, ler e pesquisar se aquela informação de fato é. Tem muita gente que começa compartilhar qualquer coisa. Eu tenho amigos, pessoas conhecidas que vão lá e compartilham. Depois eu pergunto: ah, mas você se servia isso? Pois é, e tal. Não dá, né, gente? Não dá. A origem da data de hoje, o Direito Universal à Informação. A data foi programada pela Unesco em 2015. Em 2019, a Assembleia Geral das Nações Unidas também reconheceu oficialmente 28 de setembro como Dia Internacional de Acesso Universal à Informação. A escolha da data está ligada a uma mobilização internacional que já defendia o direito ao acesso à informação desde os primeiros anos do século XXI. Por que o acesso à informação é importante? Ter acesso à informação permite que as pessoas conheçam melhor seus direitos, acompanhem decisões públicas, estudem, façam escolhas mais conscientes e participem da sociedade. Imagine, por exemplo, uma pessoa que deseja saber como determinado recurso público foi utilizado. Ou um estudante que precisa consultar dados oficiais para uma pesquisa. Ou ainda uma comunidade que precisa conhecer informações ambientais sobre sua região. Em todos esses casos, ter informações públicas disponíveis é essencial. A Unesco considera acesso à informação uma peça importante para sociedades mais inclusivas e para o desenvolvimento sustentável. O tema também está relacionado ao Objetivo de Desenvolvimento Sustentável 2016. que inclui a promoção do acesso público à informação e a proteção das liberdades fundamentais. A ideia de acesso universal significa que todas as pessoas devem ter a possibilidade de buscar e receber informações sem que barreiras econômicas, sociais, geográficas, físicas ou tecnológicas impeçam esse acesso. Isso também envolve acessibilidade. Informações disponíveis apenas em formatos que algumas pessoas não conseguem utilizar não garantem, na prática, o acesso universal. Por isso, recursos como linguagem simples, formatos digitais acessíveis, legendas, audiodescrição e tecnologias acessíveis também são importantes. Informação e combate à desinformação. Esse parágrafo também é importante. Ter acesso a informações oficiais e confiáveis pode ajudar as pessoas a conferir afirmações que circulam na internet. Às vezes são mentiras. Isso não significa acreditar automaticamente em tudo que aparece em seu site oficial ou em uma rede social. Significa ter acesso a fontes primárias e dados verificáveis, permitindo compartilhar informações e formar opiniões com mais elementos. Por isso, o acesso à informação e a educação para o uso crítico da informação são temas cada vez mais relacionados. Como celebrar o Dia Internacional de Acesso Universal à Informação? A data pode ser aproveitada para desenvolver hábitos simples e importantes. Verificar a origem de uma informação antes de compartilhá-la. Consultar fontes oficiais quando o assunto envolver dados públicos. Aprender como funcionam as leis de acesso à informação. Conhecer os serviços de transparência disponíveis no Brasil. Discutir nas escolas a diferença entre informação, opinião e desinformação. Valorizar o acesso e conteúdos acessíveis para diferentes públicos. A opinião não é informação. Eu posso ter a minha opinião. Estou falando, mas as pessoas podem confiar ou não na minha opinião, certo? Quando eu falo aqui a informação, daí eu estou com dados oficiais, certo? A opinião é pessoal. Você tem tua opinião sobre tudo o que acontece. Tu pode concordar, discordar, pode ver um outro parâmetro para as coisas que você pensa, mas informação é aquilo que é para o conjunto da sociedade. Opinião é individual, que você perpassa para, e pode um grupo de pessoas, uma fatia da sociedade, aceitar ou não a tua opinião, né? É do jogo democrático. Agora, jamais dê uma opinião baseada em fake news. Aí você vai ser tão mentiroso quanto aquele que colocou a fake news, né? Então não dá. Tem que ter dados confiáveis. Eu tenho acesso à imprensa oficial. A imprensa oficial costuma não falhar tanto quanto os outros, né? Hoje, por exemplo, tem um artigo do Leonardo Altuck, que é jornalista e escritor. Ele disse o seguinte: o eleitor brasileiro está uma semana da escolha mais fácil de suas vidas. Por quê? Porque a melhor é a decisão mais importante. A melhor maneira de encarar esse momento, reta final de eleições, é comparar biografias, resultados, projetos de país e a capacidade demonstrada por cada candidato para exercer a presidência da República. É isso que ele diz. É as mais fáceis de fazer. Vai lá ver a biografia, o que cada um defende, o que cada um propôs, resultado da onde é essa pessoa, certo? E aí você vai poder fazer a escolha. Está lá no Jornal 247, um bom texto que eu li, certo? 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Vamos lá. Vamos que vamos dele que te dele. Sapiranga não para. No STF, Dino derruba a decisão de Mendonça e restabelece postagem Simone Tabet, sobre Nossa Senhora Aparecida. Muito bem. Ministro do STF atende pedido de extensão, barra censura prévia e libera a publicação da sobre a padroeira. O ministro Flávio Dino, né? Vamos lá. Vamos achar aqui. Ué, 247. Vamos achar aqui. O ministro Flávio Dino, Supremo Tribunal Federal, atendeu um pedido formulado pelo humorista Antônio Tabet. Ah, é o Antônio, não é Simone Tabet. Antônio Tabet. E derrubou uma decisão monocrática proferida pelo ministro André Mendonça, Tribunal Superior Eleitoral, que havia determinado a remoção de uma publicação de Tabet no X, antigo Twitter, e proibido novas vinculações sobre o tema. Além de restabelecer o conteúdo postado pelo ministro, integrante do Suprema Corte, determinou a notificação do TSE e das plataformas digitais para que reinstaurem outras postagens que tenham sido excluídas, com base no mesmo fundamento após a representação ajuizada pelo senador Flávio Bolsonaro, PL, candidato à presidência da República. A controvérsia teve início após a repercussão nas redes sociais e na imprensa acerca do projeto de lei número 2623/2007. Em 2007. De autoria do ex-parlamentar Victório Galli Filho, posteriormente nomeado assessor especial da presidência da República por Jair Bolsonaro, que propunha a alteração do título de padroeiro do Brasil, atribuída a Nossa Senhora Aparecida, na noite de 24 de setembro de 2026, às 22 horas e 28 minutos, Tebet veiculou no X uma foto da imagem religiosa com a legenda: a família miliciana odeia tanto a mulher preta que resolveu atacar Nossa Senhora Aparecida. A mensagem não dizia o nome de Flávio Bolsonaro de qualquer familiar. Mas como ele botou a família miliciana, o Flávio já se doeu. É uma barbaridade. É, meu amigo. Que situação. Que situação. 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E vamos lá, né? Vamos lá. A família miliciana odeia tanta mulher preta que resolveu atacar Nossa Senhora Aparecida, é a mensagem. O candidato acionou a Justiça Eleitoral, alegando a divulgação de fato, sabidamente inverídico, discurso de ódio e imputação de crime, obtendo decisão liminar para reiterar para a retirada da postagem. Abstenção de republicação de conteúdo semelhante sob pena de multa diária de 30 mil e bloqueio do material pelas plataformas. Em decisão complementar, a ordem foi estendida para abranger links com a premissa factual, fixando multa de 50 mil por dia no site de rede social. Ao recorrer ao STF por meio de petição de reclamação 95.295, cujo caso paradigma julgado em junho de 2026 havia cassado a decisão do Tribunal Regional Eleitoral que proibia a divulgação de informações sobre inelegibilidade de Deltan Dagnol. A defesa de Tebet alegou que a ordem do TSE promovia, abre aspas, censura por arrastamento e feria o entendimento fixado, tá lá. Ao examinar o pedido, Flávio Dino enfatizou a gravidade e a irreversibilidade das restrições à manifestação durante o período eleitoral. A urgência da medida, hora deferida, deriva do já abordado perigo da demora de um processo eleitoral com etapas impossíveis de serem repetidas, mas também da sucessão de representação índole criminal. Dino sinalizou, aí volta. É um projeto de 2007. Pois é. Por quê? Em sua fundamentação, o relator destacou ainda a importância histórica da devoção à padroeira do Brasil e relembrou atos de vandalismo e vilipêndio cometidos contra imagens da santa ao longo dos anos, citando os episódios de 1978 em Aparecida, São Paulo, o ato praticado por um bispo em 1995 na televisão, e a ocorrência registrada em São Paulo em 2023. Paulista ABP 2026 e Jururu do Mato Grosso 2026. O ministro alertou para o fato de que Ordens genéricas de bloqueio acabaram atingindo postagens de cunho estritamente devocional no período que antecede 12 de outubro. E concluiu, então, que nada fere. Gente, eu acho que lá em 2007, o deputado, depois assessor de Bolsonaro, apresentar um projeto para mudar o nome da padroeira do Brasil, da Aparecida, Nossa Senhora Aparecida, deixa, gente, o que, que tem a ver uma coisa com a outra? Por exemplo, o Brasil, o primeiro é muito mais antigo, então por direito, foi decidido e não foi por agora decidido, foi sempre, né? Devotos de Nossa Senhora. Então por quê? Qual é o problema? Cada um com a sua religião. A paz deve prevalecer. Respeito deve prevalecer. 8 horas, 12 minutos. 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Aos aniversariantes, a dona Ledia, a dona Nádia, mandando um alô, bom dia. E vamos de tropeiro velho, vamos.

0: 8:17.
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2: 8:19.
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4: Aí, meu amigo Juliano, bom dia. O Luiz Cavaleiro, a Eva, bom dia, todo esse povo maravilhoso. Oh, o pessoal tá em casa, de boa. Ah, tá de boa, bom dia. Mas então, se tá de boa, né? Fazer o quê? Quero mandar um alô aí pra todo o pessoal, bom dia. Reta final do programa, né? Chegando ao final. Bom dia. E assim nós vamos. Agora nós vamos lá. Né? Tocando. Quero mandar um alô aí pra todo o pessoal. Olha só. Leandro e Leonardo, bom dia.

um temporal de amor, mas que tal? Bom dia. Meu amigo, minha amiga, obrigado pela parceria. Bom dia. Hoje, segunda-feira, para a alegria de todos, segundou, né? Segundou. Que tal? 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Que coisa, né? Que coisa boa. Maravilhoso. 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Quero mandar um alô pro Marcão aí da Star. Bom dia. Um abraço. Vamos que vamos. Dele que te dele. Você já passou lá em setembro? 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Muito bem. 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Que maravilha, meu amigo, minha amiga. 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Mandar um alô aí pro Marcos Neiris Rodrigues de Souza. Um abraço, Marcos. Bom dia. 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Passa lá, você vai adorar. 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
Bambu Impresso. Fala com a Fernanda, um abraço, bom dia. 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Que maravilha, que maravilha! Meu amigo, minha amiga. Muito bem. 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Muito bem, muito bem. 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Obrigado, amigos. Nós vamos ficando por aqui. Agradecendo a Deus, a audiência, a companhia de todos e todas. O programa vai voltar amanhã, mas hoje vocês vão ficar com a programação. Fique curtindo a Ferrabras, né? Todo dia é dia. Ferrabras FM. Obrigado por tudo. Nós volta amanhã, se Deus quiser. Ah, vamos dar uma espiada? Vamos dar uma espiada aqui. Vamos dar uma espiada. Quero mandar um alô para todo esse povo maravilhoso, onde quer que esteja. Obrigado por tudo. Meu amigo, minha amiga. A Ferrabras é mais rádio. São 8 horas e 33 minutos. Que o homem de Nazaré abençoe a minha, a sua, a nossa família. Fui! 8 horas.

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1: 8 horas e 38 minutos.
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9: 8 horas e 42 minutos.

8 horas e 46 minutos.

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1: 8:54.
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1: 8:56.

0: Pegou?
1: É, pegou firme.
2: Nove horas e três minutos.
3: Olha aí, gente, tá chegando o Gaúcho 100%. Quero ver todo mundo cantando com a gente. 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
1: 9:07.
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1: 9:10.

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1: 9:20.
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9: 9 horas e 23 minutos.

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1: 9:34.
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1: 9:38.

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1: 9:47.
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1: 9:52.

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1: 10:02.
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10: 10 horas e 6 minutos.

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1: 10 horas e 16 minutos.
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1: 10 horas e 20 minutos.

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1: 10 horas e 30 minutos.
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10: 10 horas e 35 minutos.
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0: Obrigado, Jorge.
1: Prazer cantar com vocês, Kleber Cauã. Muito obrigado, Brasília.
2: 10 horas e 38 minutos.

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1: 10 horas e 44 minutos.
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1: 10 horas e 48 minutos.

0: Maurício César, obrigado, gente. Obrigado.
1: 10:54.
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0: Obrigado, meu irmão.
1: Valeu, Du.
2: Prazerão.
0: Obrigado você, gente.
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4: 10:57.
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4: 11 horas e 2 minutos.

0: Valeu, gente!
1: 11 horas e 13 minutos.

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2: 11 horas e 16 minutos.
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3: 11 horas e 20 minutos.

0: Flávio Dalci.
1: 11 horas e 27 minutos.
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1: 11 horas e 33 minutos.
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1: 11 horas e 44 minutos.
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1: 11 horas e 46 minutos.

0: 11:51.
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1: 11 horas e 54 minutos.
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3: 11 horas e 56 minutos.
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5: 12 horas e 25 minutos.
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3: 12 horas e 27 minutos.
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0: 12:34.
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1: 12:41.
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1: 12:45.
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12:53. 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
1: 13 horas e 2 minutos.
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1: 13 horas e 4 minutos.

0: 13:13.
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1: 13 horas e 20 minutos.
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6: 13 horas e 23 minutos.

0: 13:30.
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1: 13:40.
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1: 13:40.

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1: 13 horas e 54 minutos.
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1: 13 horas, 55 minutos.

0: 14:02.
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1: 14 horas e 8 minutos.
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1: 14 horas e 11 minutos.

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2: 14 horas e 24 minutos.
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4: 14 horas e 27 minutos.

0: 14:34.
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1: 14 horas e 41 minutos.
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9: 14 horas e 44 minutos.

0: 14:57.
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0: 14:57.
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0: 15:01.
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0: 3:02. Boa tarde, gente. Eu sou Júlio Lopes, estou chegando por aqui porque agora, esta semana, de segunda a sexta, eu começo em torno das 3:00 PM com Sintonia Livre para você. Na comunicação, nós vamos por aqui também levando para você as informações, divulgando o que tem que ser divulgado, e o telefone para contato é 997-546409. Então, minha gente, um abraço, e aí, como foi o seu final de semana? Tudo bem? Tudo legal? Pois bem, estamos por aqui com saúde, com a graça de Deus, agradecendo por tudo que tem feito por nós e até aqui nos ajudou o Senhor. Por isso estamos aqui nesta data de segunda-feira, 28, fim de mês, chuvarada para todo que é lado. Muita chuva aí na sua região? Aqui em Sapiranga, chuva. Só chuva e um vento calmo, a 8 por hora, 10, sem temporal, pelo menos ali onde eu moro, na rua ali, não vi nada, só vejo chuva. Quer dizer, a chuva está caindo continuamente, né? Ainda bem, mas em muitos lugares já começou, eu acompanhando, né? Lá na região do Alegrete, Santiago, houve grandes destruições. É. Mas vamos pra frente, minha gente. Vamos trazendo música. Programa longo hoje, hein? Tá chegando. Só o amor constrói. Isto mesmo.
1: 15:04.

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8: Olha, gente, são 15 horas 21 com 46 segundos aqui na Ferrabrasa FM. E enquanto a chuva cai lá fora, nós vamos tocando o nosso programa em frente, o programa Sintonia Livre. Isso, hoje não dá para capinar, não dá para fazer uma roçada. É, agora vi aqui uma amiga minha, uma jovem lá de

0: Verdura, lavoura também? É, aí que se preocupar mesmo. E por hoje é chuva e mais chuva. E o pessoal aí também não está favorecendo para fazer as suas coberturas. Como dezenas, centenas de casas em Santiago, Alegrete, por lá naquela região, foram destruídas, principalmente o seu telhado, né? E aí chove lá dentro de casa, prejudica muita coisa. Mas nós vamos seguindo por aqui então com a musicalidade na sua tarde, porque a música não pode parar, né? Então comunicando que esta semana eu começo às 15 horas, com sintonia livre para você. O melhor som da cidade de Sapiranga. Sapiranga é bom viver, isso.
1: 15 horas e 23 minutos.
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1: 15 horas e 27 minutos.
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0: são 15 horas mais 30 segundos, vai marcar o relogião. 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
1: 15 horas e 30 minutos.
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5: 15 horas e 33 minutos.
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Agora são 15 horas 35, 25 segundos aqui na Ferrabras. Um abraço a todo o pessoal aí que estão esparramado Rio Grande afora, mas aonde estão, já vão com o radinho ligado aqui na Ferrabras, na sua programação, enfim, nos acompanham também na tarde. Eu, Sintonia Livre, levando a musicalidade com o melhor som da cidade para você curtir aí na sua tarde. Você que está no seu trabalho ou está em casa, trabalhando por casa mesmo. Mas trabalhar no que com chuva? Ah, mas tem muito trabalho, tem muitas pessoas aí que a gente vê trabalhando, né, em casa, né, ali com seus produtos, produzindo calçado, enfim. Mas nós vamos em frente, né, porque hoje não estamos falando muito aqui, né, não trouxe muita notícia também para você. E as notícias hoje é que de lá de Santiago, eu estava acompanhando uma emissora, a Pampa, então passou um momento ali em que, isso é durante a noite, né, já estava indo, chegando em Santo Antônio das Missões, e depois seguiu e foi indo para a região missioneira, noroeste, e caiu muita pedra e ventania. E como agora o meu filho está lá para aquelas bandas já faz quase 2 semanas, o Jonas, ali entre Palmeiras, Tenente Portela, Sede Nova, por lá. E hoje, lá também na Guarita, enfim, muita chuva, né? É muita chuva. Ele tinha compromisso, ia sair para outra cidade lá, daí não deixaram ele sair, porque era muita chuva que rolava. Mas tudo isso acontece, né? É chuva para mais de metro.

0: 15 horas 40 e 13 e meio aqui na Ferrabras. Vamos ouvir os nossos apoiadores. 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Um abraço.
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9: Então vamos em frente, minha gente, use a nossa voz e viva todos nós, por aqui nós estamos já preparados ali, preparados porque já vamos mudar o nosso ritmo aqui, ó. Nosso fundo musical vai ser mudado a partir de agora porque vamos iniciar outro estilo de música.
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9: Aê, o bailão de candeeiro, hein, Cosmirim, está aí indicando que já está começando a música gaúcha, gaudera, em quantia para você. E começa bem a semana quem começa a sintonizar na sua rádio Ferrabras de Sapiranga.
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9: Vamos embora trazendo música, porque vai até às 5 horas a programação Sintonia Livre nesta base.

0: Olha aí, meus amigos, um abraço aí o Daniel também, que está ligado à programação e ali da Santa Fé. E o pessoal trabalhando ali também, o Vanderlei, né? Trabalhando na firma, porque tem que trabalhar, né? Isso. Segue ligado porque a minha chaleira tá fervendo e eu já vou preparar um chimarrão ali. Porque sem chimarrão, até a goela fica diferente.
1: 11 horas e 49 minutos.

0: 15:57.
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7: 16h03.
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12: Quatro e quatro, com mais 30 segundos e o que vai pelo esporte. Juan Pablo Uyuda não é mais o técnico do Racing. O treinador deixou o cargo nesta segunda-feira, um dia após a eliminação para o Boca Juniors nas quartas de final do Campeonato Argentino. E segundo a imprensa argentina, ele se reuniu com dirigentes do clube, as partes se acertaram. O encerramento do trabalho aí. Até a publicação desta matéria, o Racing ainda não havia oficializado a saída. O último jogo ficou marcado pela virada do Boca por 3-2. O Racing abriu 2 gols de vantagem, mas Ener Valencia, ex-internacional, saiu do banco e marcou 3 vezes para classificar a equipe de Buenos Aires. Já viu isso? Já pensou, hein? O Ener Valencia joga lá no Boca Juniors, né? Então ele saiu do... ele fica de reserva. Eu já vi no outro jogo contra a equipe aqui do Brasil, São Paulo. Então, nesse jogo, pelo Campeonato Argentino, ele ficou na reserva lá e saiu do banco e fez 3 gols. Esse é o Ener Valencia. Esse resolve a coisa, né?

0: Esse candeeiro, isto. Mas olha, gente, eu comentava outro dia ali que até mesmo nas igrejas, né? Não tem aquela prevenção. Às vezes vem ali, cai os raios e dá os trovões e apaga a luz. Então, até mesmo nas igrejas não tem um lampião. É necessário, né? De primeiro, o que tinha nas igrejas mesmo do interior era o lampião, o candeeiro. Às vezes ainda não passava por lá a luz, não tinha instalado a elétrica. Mas há uma necessidade, né? Eu até vou comprar um para mim, um candeeiro velho aí. Encher de querosene, como dizia um velho lá. E botar a querosene, que é o principal, né? E aí quando dá esses terremotos aí, pelo menos luz tem, né? Não tem que estar acendendo velhinho. Mas é só uma recomendação, vai se prevenindo aí. Vamos comprar um candeeiro aí.
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0: Dando uma bombeada daqui, a chuva continua caindo lá fora. Mas que barbaridade. Não, hoje não para, não precisa nem esperar aí. Tocou de sair, pode sair de casa, porque é realmente quem tem que dar uma volteada tem que dar, né? Porque não espera parar de chover, né? Minha gente, vamos voltando para ser feliz.

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1: E é nessa hora que o sentimento de um gaúcho se aflora na pele, pois chegou a hora de homenagear aos nossos heróis através dessa...

É isso aí, minha gente, mas passou aí, ó. O 20 de setembro, semana pra Roupilha, já quase ninguém mais você, quase ninguém de bombacho por aí. O negócio é só naquelas datas, né? Isso, a febre é nessa data aí, de começo até dia 20. No comentário também do goleiro Vozinha, né? Aí ali um comentário, ele veio jogar no Colo-Colo, mas disse que a febre aquela da seleção, aquela já passou, né? Não sei se fiascou lá com o goleiro Colo-Colo agora ultimamente, mas a crítica estava tá andando, né? Sobre o goleiro, que não é mais aquele da seleção, né? Mas deixa pra lá. O importante é que brilhou pra todo mundo ver na Copa do Mundo o goleiro Vozinho. E aí, com o acontecimento que o presidente Lula mandou, vamos dizer, cancelar aí os apoios, patrocínios.

0: para o ano que vem, esses clubes já não têm mais aí a propaganda já saiu fora, né? E não vai ser muito fácil agora manter esses clubes aí como Santos, Corinthians, São Paulo. E com o decreto aí, o Flamengo tá com 100 mil camisetas pronta com o patrocínio Betano e agora não pode usar aqui no Brasil. Parece meio que estão ideando que ele vai jogar fora do Brasil, porque lá ele pode utilizar as camisetas, senão que manda uma para mim aí depois ele, né? Então, são situações aí, né? Mas eu acho que o presidente Lula puxou brasa para queimar os seus calçados e os seus pés com essa aí.
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0: Mas nada tenho eu que ver, porque não dependo de governo e não dependo a não ser de Deus para mim viver. Então, para mim tá tudo legal. E também não dirijo clube de futebol e nem treino time de futebol. Então, tanto mais ou menos, para mim tá louco, né, bom? Mas aí nós vamos trazendo uma música com a ginga do Bugio aqui na sua Rádio Ferrabrás e no Sintonia Livre, que vai até às 17 horas.
2: 16 horas e 25 minutos.

0: É isso aí, Rádio Ferrabras. Um abraço ao meu amigo Carlos, que mandou aqui desejando pra gente aí um bom final de semana. Pra você também aí, Carlos, da boa terra de Campo Bom, sempre curtindo a melhor programação no ar aqui pela Rádio Ferrabras. Um abraço pra vocês aí de Campo Bom, o Carlos e demais dos seus que sempre ouvem nós aqui também.
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6: 16:30.
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isso aí, minha gente. Mas houve uma tragédia lá no, na Freeway. Um caminhão despencou da nova ponte do Guaíba e mata dois moradores do litoral norte, Porto Alegre. Um grave acidente de trânsito resultou na morte de duas pessoas na tarde deste domingo em Porto Alegre. Um caminhão com placa de Osório despencou aí da alça da nova ponte do Guaíba e caiu sobre a BR-290, a Freeway, mobilizando a equipe de resgate e interrompendo o tráfego na região. As vítimas fatais eram naturais de Osório, mas residiam em Tramandaí. O condutor do veículo foi identificado como Vilmar da Silva Goldon, de 61 anos. No banco do passageiro estava Luiz Júnior, de 38 anos. Ambos tiveram o óbito confirmado ainda no local pelo Corpo de Bombeiros Militar do Rio Grande do Sul. Conforme o registro da Polícia Federal, a ocorrência foi registrada por volta das 15 horas no quilômetro 95 da rodovia, no sentido capital-litoral. Aí um conjunto composto por um caminhão, trator e semi-reboque trafegava no sentido Guaíba-Porto Alegre no momento em que o condutor perdeu o controle e o veículo saiu da pista. E foi um impacto fatal aí com duas pessoas mortas. Neste acidente, saiu fora, caindo a ponte. Para quem já nasceu de queixo duro e ninguém quebra o corincho, Pedro Hortácio, saudoso cantor missioneiro lá da velha São Luís Gonzaga.

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0: 16 com 42, mais 18 segundos aqui na Ferrabras FM.
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1: 16 horas e 48 minutos.
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0: Minha gente, agora são 16:52 com pontualidade. E lá em Gramado, as imagens mostram aí que circulam nas redes sociais, flagraram lá. Homem sendo detido após briga durante a realização da Oktoberfest. Aí de Gramado. Iniciou no último dia 18 e segue até o próximo dia 2 de outubro. Os dois homens são detidos aí, contidos por policiais da Força Tática. Deu peleia então na Oktoberfest.
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0: É isso aí, minha gente, mas vamos seguindo com as últimas canções gaúchas. Já já vem o programa Sertanejão aí, Entardecer na Cidade.
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2: 17 horas em ponto.
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0: E segunda-feira, 28 de setembro, e o entardecer na cidade, que sempre é apresentado pelo Anilton, esta semana ele deixou comigo na responsabilidade. Então, por isso, eu já comecei a minha programação às 3 horas da tarde, porque tem que levar essa programação sertaneja agora, sertanejo raiz até às 19 horas. Ausência do seu Anilton durante essa semana, de segunda a sexta-feira. Fica ligado, porque é uma satisfação ter você na audiência da nossa programação aqui pela rádio Ferrabrasa FM.
1: 17 horas e 9 minutos.
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1: 17 horas e 13 minutos.

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2: 17 com 18, mais 19, segunda aqui na Ferrabras. Olha o goleiro Vozinha, que antes eu falei um pouquinho sobre ele. O Vozinha desabafa sobre fama após brilhar na Copa do Mundo. Diz ele: perdi minha paz. Se pudesse escolher, teria a vida que tinha antes. Então o Vozinha se tornou um dos personagens mais populares da Copa do Mundo de 2026, após suas grandes atuações pela seleção de Cabo Verde. E a exposição, porém, trouxe consequências que o goleiro de 40 anos não esperava. Em entrevista, ele revelou aí que sente falta da tranquilidade que possuía antes, né? Dizer: perdi minha paz e tranquilidade, não tenho mais privacidade, ou seja, não tenho mais sossego. Ou pelo menos, muito menos do que antes, desabafou. O goleiro Vozinha explicou que atividades simples, como sair para restaurante, aí passaram a envolver constantemente pedidos de fotos, autógrafos e pessoas filmando seus movimentos. É, e o sucesso nas redes sociais que aconteceu, né? O Vozinha contou que uma jornalista da Cazé TV lhe mostrou que sua conta já havia ultrapassado a marca de 1 milhão de seguidores. Surpreso com o crescimento, ele decidiu aí até desativar as notificações do Instagram. Que tal? E apesar de reconhecer o lado positivo do reconhecimento aí pelo Vozinha, deixou ele bem claro que escolheria, caso pudesse voltar atrás. Muita gente quer ser famosa, mas só enxerga o lado positivo dessa realidade. Então, para ser sincero, diz o Vozinho, se me oferecesse a vida que tenho hoje ou a vida que tinha antes, escolheria a que tinha antes, viu? Palavra do grande goleiro Vozinho, que ficou famoso na Copa do Mundo. Um abraço a todos os nossos queridos ouvintes que estão sempre ligados no seu fim de tarde desta segunda-feira, 28 de setembro, dia chuvoso, vai aí entrar noite adentro com muita chuva na nossa região. Uma chuva calma, né? Vento também calmo, mas tudo está muito legal, né? Vamos prosseguindo com chuvas de maio com João Mineiro e Marciano.

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1: 17:29.
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1: 17:31.

0: minha gente, agora são 17:32 minutos. A tarde está se findando, né? Mas nós vamos por aqui, tocando música, aí no seu fim de tarde, enquanto toma aquele chimarrão gostoso. E se assim nós vamos noite adentro, né? Um abraço a todos os apreciadores da música raiz sertaneja, aqui pela Rádio Ferrabras FM.
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0: Agora são 17h43, mais 5 segundos, e o nosso amigo Carlos de Campobão continua ligado aí na sua tarde, né? Isto mesmo, obrigado, Carlos. Tem aí a presença da Rádio Ferrabras até às 19 horas.
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0: 17:50.
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0: 17:53.
1: 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Nossos amigos e amigas de todos os bairros estão ligados nesse fim de tarde, segunda-feira, aí no interior do município de Sapiranga e outras cidades com vizinhas. Um abraço a todos que estão ligados à nossa programação aqui.

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1: 18 horas e 1 minuto.
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3: É isso aí, 18:02, agora marcando 18:03. Um abraço ao pessoal do Paraná, Pato Branco. Seu João me passou aqui, né, dizendo que chove lá. Quer saber se chove aqui? Aqui tá chovendo, seu João, dia inteiro, vai noite adentro, isso aí. Porém aqui é chuva calma, né, aqui em Sapiranga. Um abraço então, seu João. Vamos oferecendo as canções aí pro pessoal do mercado aí em Pato Branco, né? Lá com o Mercado Oliveira, seu João, a todos que trabalhadores aí. E olha essa que vai sair aqui, seu João. O Tempo do Tunico e Tinoco. Essa aí dá pra fazer muita coisa enquanto toca essa música aí, ó.
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18 com 16. Isto com pontualidade aqui na Rádio Pirro Abraço. Em São Leopoldo, na Rua da Praia, 4,46 metros. Cresceu o rio. Inclusive, a caminhoneta hoje mergulhou na água a tentar passar. É. Então, ainda tem mais chuva. Tem mais chuva para terça-feira. E os rios estão enchendo aí. Confere a hora agora, são 18h16:30, aqui na Ferrabras. Confere os nossos apoiadores.

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4: 18:20.
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É isso aí, gente amiga. Vamos que se vamos. Tamo junto, 18h26 minutos. Já vai marcar o relojão da sua Rádio Ferrabras no seu entardecer na cidade. Isto, o apresentador é o seu Anilton, mas essa semana é eu que estou por aqui, né? Na sua ausência aí, até sexta-feira, se Deus quiser, e parar de chover. Isso aí, minha gente, um abraço aí aos nossos ouvintes aqui do bairro Centenário, seu Paraná Velho, a música bonita aí do André Andrade, Samambaia. Acho que o homem velho tá encorujado hoje, né? Isso aí, seu Paraná, que é daqui, agora é de Sapiranga.

Gente amiga, 18 com 41, mais 15 segundos, aqui na Ferra Brasa. Desejando uma boa noite para você, nós vamos já dando um tchau. Amanhã, se Deus quiser, a partir das 15 horas, queremos estar por aqui e que você tenha uma boa noite e um bom descanso. Segue ligado na sua rádio Ferra Brasa, FM de Sapiranga. Tchau, tchau.

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0: 19h01.
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0: 19h01.
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0: segunda-feira para retirar as propagandas do ar, inclusive de patrocínios. Dia 5, também, às 11h59 da noite, é o prazo para retirada voluntária dos valores pelos apostadores. A partir de terça-feira, dia 6, os sites e aplicativos de apostas saem do ar. Entre os dias 7 e 8 de outubro, as bets devem informar às instituições financeiras os saldos remanescentes, discriminados por CPF. E de 9 a 14 de outubro, finaliza o prazo para devolução dos saldos aos apostadores pelos bancos. A partir do dia 14, se houve qualquer obstáculo para devolução dos valores, os saldos serão repassados à Caixa Econômica Federal, que receberá os recursos e vai providenciar a devolução aos apostadores. Luciana Colares de Holanda, para a Voz do Brasil.
1: E também está sendo feita a operação contra as bets que não eram regularizadas, as ilegais.
2: Já foram retirados do ar 506 sites suspeitos de oferecer apostas de forma irregular no Brasil.
1: A ação foi feita pelos Ministérios da Justiça e Segurança Pública e da Fazenda, que monitoram plataformas sem autorização para funcionar no país.
2: O levantamento também identificou 40
3: que até então considerava uma brincadeira inofensiva. Mas aos poucos, Reinaldo foi se afundando nas apostas online. Chegou ao ponto de comprometer a renda da casa e pegar empréstimos para tentar cobrir os rombos causados pelas bets.
4: Eu cheguei a pegar um empréstimo no banco de 7 mil reais, botei uma banca e no outro dia eu já tinha perdido os mesmos 7 mil reais. E eu fiz isso não foi uma vez, foram em outras vezes também.
3: Após 4 anos de vício, Reinaldo teve um princípio de infarto e entendeu que era hora de procurar ajuda.
4: Nesse dia eu tive uma virada de chave, assim, no sentido de que eu pensei, ou eu paro, ou eu acabo com a minha vida.
3: Entre maio e junho, 50 milhões de brasileiros apostavam em bets, segundo pesquisa da Confederação Nacional de Dirigentes Lojistas e do Serviço de

0: proteção ao crédito. De acordo com um estudo que considerou apenas as capitais, 43% dos apostadores já deixaram de pagar contas essenciais, como água e luz, ou abriram mão de lazer por conta dos jogos. Merula Borges, especialista em finanças da Confederação, diz que o vício não prejudica apenas os apostadores, mas a própria economia do país.
1: Ultimamente, só os custos negativos de saúde e no comércio ficam no Brasil, enquanto a maior parte do lucro acaba indo para fora, com empresas que estão instaladas fora, que não geram emprego.
0: Os efeitos colaterais das bets extrapolam as finanças. Um dos principais motivos para a proibição dos jogos no Brasil, segundo o governo federal, é que o vício se tornou um problema de saúde pública. Quadros como ansiedade, depressão, alterações no sono e no humor são associados ao transtorno do jogo. Segundo a OMS, a Organização Mundial de Saúde, o risco de morte por suicídio é 15 vezes maior entre pessoas que estão nessa condição. Entre 2018 e 2025, os atendimentos no SUS ligados a jogo e problemas com apostas cresceram 140%. O ministro da Saúde, Alexandre Padilha, lembra que as pessoas afetadas podem recorrer ao SUS para buscar ajuda.
2: A gente oferece hoje já teleatendimento para as pessoas que, por vergonha, por estigma ou por dificuldade de acesso, não procuram uma unidade de saúde presencial. Então elas podem acessar, vão continuar acessando através do Meu SUS Digital. Vamos continuar oferecendo os atendimentos presenciais.
0: Desde que entrou no ar, em dezembro de 2025, a plataforma de autoexclusão do governo federal registrou o pedido de bloqueio do CPF em sites de bets de mais de 1 milhão e 300 mil pessoas. 51% dessas pessoas declararam relação direta com a saúde como motivo para a autoexclusão. Reportagem Luana Karen.
3: Está em vigor uma nova etapa do programa de renegociação de dívidas do governo.
4: Nas fases anteriores, a União dava uma garantia aos bancos para que eles dessem descontos. Agora o governo vai adquirir a carteira de débitos.
3: Os descontos devem começar a ser repassados aos devedores a partir de fevereiro de 2027. Entenda como vai funcionar com Pablo Mundim.
5: Uma nova etapa do programa de renegociação de dívidas, o Desenrola, prevê a compra pelo governo federal de carteiras de dívidas de pessoas físicas. A medida provisória estabelece descontos de, no mínimo, 90% para dívidas de até 10 mil reais. O ministro do Planejamento e Orçamento, Bruno Moretti, explica quais dívidas poderão ser incluídas no programa.
6: As dívidas em atraso, de um período de 2 a 4 anos e meio, mais ou menos, porque a partir de 5 anos essas dívidas prescrevem.
5: Na prática, bancos e demais credores poderão oferecer suas carteiras de dívidas em leilões. Será selecionada a instituição que oferece o maior desconto. Depois da compra, o consumidor poderá quitar o saldo restante à vista ou parcelar a dívida. Os juros e as demais condições de pagamento ainda serão definidos pelo Conselho Monetário Nacional. A economista e professora da FGV, Carla Beni, fala sobre a diferença dessa medida para outros programas de renegociação.
7: A mudança desse modelo é que o cidadão vai dever para o Tesouro Nacional. Então, o Tesouro que vai fazer toda a negociação com o banco vai comprar os lotes pelo maior desconto possível.
5: A economista da FGV, Carla Beni, também orienta os consumidores sobre os cuidados para evitar um novo endividamento.
7: O importante é que a pessoa já comece a fazer uma programação, já vai tentando já juntar algum valor. Numa situação ideal, ela quitaria essa dívida à vista para não continuar com outra dívida. Mas se ela precisar parcelar, é importante que essa parcela caiba no orçamento para que ela não se frustre novamente.
5: O cronograma prevê o chamamento dos credores em novembro, a apresentação das propostas em dezembro e a homologação em janeiro. A previsão é que os contratos sejam assinados e os descontos comecem a ser repassados aos devedores em fevereiro de 2027. Para acompanhar as próximas etapas e saber como participar, o consumidor deverá consultar os canais oficiais do programa, que ainda serão divulgados. Reportagem Pablo Mundim.
4: O Setembro Verde chama a atenção para a importância da doação de órgãos.
3: E nós conversamos com a coordenadora geral do Sistema Nacional de Transplantes do Ministério da Saúde, Patrícia Freire, sobre a logística, as regras e as diferenças que esse gesto pode fazer para salvar vidas e dar uma nova chance a quem espera por um transplante. Acompanhe. Doutora Patrícia, bem-vinda à Voz do Brasil, um prazer ter a senhora conosco aqui. Vamos começar então essa conversa com uma dúvida que é muito comum, né? Qualquer pessoa pode ser doadora de órgãos e tecidos?
8: Sim, qualquer pessoa, primeiramente, obrigada, Mariana, pelo convite. Aqui no mês da doação é muito importante a gente falar sobre isso, né? Setembro é dedicado à doação, ao incentivo à doação de órgãos e tecidos, né? Então, a resposta é sim. Qualquer pessoa saudável, que não tenha doenças transmissíveis, pode ser doadora de órgãos e tecidos, né? Para ser doador de órgãos após a morte, é preciso estar em morte encefálica. E para ser doador de tecidos, o coração já pode ter parado e é possível doar alguns tipos de tecidos.
3: Agora, existe idade mínima para essa doação ou idade máxima?
8: Idade máxima não tem. Idade mínima, sim, para aqueles pacientes que estão em morte encefálica, porque a morte encefálica, que é a morte cerebral, né? Ela só pode ser diagnosticada a partir de 7 dias de vida. Então, a idade mínima, é claro, tem que ser a partir de 7 vidas, mas a partir de 7 dias de vida é possível doar órgãos para transplante. Idade máxima não tem. Vai depender, é claro, da performance da pessoa, né? Hoje em dia, um idoso, por exemplo, de 70 anos, né? Existem pessoas com 70 anos que são atletas, que estão muito bem de saúde, então isso não impede a doação de órgãos. Então não existe idade máxima, existe a condição da pessoa naquela idade. Se ela estiver bem, saudável, sem doenças transmissíveis, não há impedimento só pela idade. A idade isoladamente não impede a doação de órgãos.
3: E aí, no caso, uma criança doa para outras crianças, idoso necessariamente vai doar para outro idoso? Tem essa relação?
8: Depende. Na verdade, o regulamento técnico do Sistema Nacional de Transplantes, ele prioriza que doadores abaixo de 18 anos, órgãos de doadores que tenham de 18 anos ou menos, vão primeiro para receptores também com abaixo de 18 anos. Mas isso é muito, varia um pouco, assim, por exemplo, porque nós podemos ter uma criança de 13 anos que seja muito grande, tenha, por exemplo, um coração já grande, né? Nós temos adolescentes aí de 13, 12 anos que tem 1,90m, né? Porte físico de adulto. Então, o coração desse adolescente provavelmente não vai caber numa criancinha de 1 ano que está precisando de um coração para transplante. Então, a gente faz essa relação antropométrica também, né? Mas, a priori, órgãos de doadores infantis vão primeiro para receptores infantis. Se não tiver nenhum receptor dessa faixa etária compatível, aí ele vai para doação de órgãos para adultos normalmente. Mas a gente procura fazer essa compatibilidade antropométrica.
3: Agora, a senhora mencionou, né, a doação em casos de morte encefálica. A gente tem doação também de pessoas em vida, porque eu acho que a maioria das pessoas, quando pensa em doação de órgãos, já pensa em situação de morte, né? Mas a gente tem doação em vida também. A senhora pode falar um pouquinho pra gente dos dois casos, assim, quando que se trata de doação pós-morte, quando que é possível fazer doação em vida ainda?
8: Sim, a doação pós-morte, ela é prevista em lei, né? E ela ocorre numa situação que a gente chama de morte encefálica, que é quando a perda da função total das funções do cérebro, né? A gente sabe que todo o nosso organismo é comandado pelo nosso cérebro, então quando ele para de funcionar, isso é a morte de fato do indivíduo. E é na morte encefálica que é possível se doar coração, rins, fígado, pâncreas, intestino e tecidos também. É possível doar córneas, é possível doar pele, ligamentos, ossos, tendões, enfim. Mas na doação inter vivos, a gente só pode doar órgãos duplos ou órgãos que se regeneram, né? Então, em vivo, na doação em vivos, a gente pode doar um dos rins, parte do fígado e pode doar medula óssea. Esse é o tipo de doação em vida que pode acontecer.
3: Muito bem. Agora, doutora, uma única pessoa pode doar mais de um órgão, mais de um tecido?
8: Com certeza. Um único doador falecido, por exemplo, ele pode doar até 7, 8 órgãos e também pode doar todos os tecidos. indivíduos, exceto medula óssea. E o doador em vida é aquilo que eu falei, ele pode doar medula óssea, um dos rins ou parte do fígado.
3: E o Sistema Único de Saúde tem uma lista única para isso? Acho que essa também é uma dúvida que muita gente tem, né? Porque as pessoas têm aquele imaginário de que você pode... Ai, tendo dinheiro, você vai passar na frente. É uma lista única, né?
8: É uma lista única, critérios econômicos, sociais, políticos, enfim, isso não é um consenso comum, é uma lenda urbana, né? Isso não existe, a lista é única, a distribuição dos órgãos que são doados pelas famílias, ela é feita através de critérios técnicos e não é feita assim diretamente pelo humano, há um sistema informatizado que cruza os dados de compatibilidade dos candidatos a transplantes, ou seja, daquelas pessoas que estão inscritas na lista única, com os doadores, com os dados dos doadores, e existe um algoritmo. Então, ele cruza os dados dos doadores e dos receptores e vê qual é o mais compatível e organiza, assim, por critérios cronológicos, por critérios de urgência máxima, né? Então, você pode, por exemplo, uma pessoa pode passar na frente da lista, pode, se ela tiver muito urgente. Porque tem aquela pessoa que está inscrita, mas que ela não está tão urgente, ela pode esperar um pouco. E tem alguns que entram no caso de urgência máxima, que ela precisa transplantar em 48 horas, ou senão ela morre. Então, nesses casos, a lista olha quem está em urgência. E, é claro, ela classifica os urgentes primeiro e os eletivos na sequência. Então, a lista é única e não existe. O nosso sistema, ele prima por isso, sabe, Mariana? Ele prima pela transparência do sistema. Então, as pessoas que são candidatas a um transplante e que estão inscritas nas listas, elas têm acesso ao seu prontuário e elas podem acompanhar a sua situação na lista. Então, ela vai ver quem passou na frente por questões de urgência, enfim. Então, a lista é totalmente transparente e não é possível se passar na frente da lista por questões que não sejam urgência.
3: Agora, antes da gente encerrar, queria que a senhora falasse um pouco sobre como as pessoas devem proceder caso elas queiram ser doadoras, né? Acho que é muito importante, principalmente quando se você tem a intenção de ser doadora, mas você percebe que a sua família pode ter algum tipo de preconceito com aquilo ou algum tipo de resistência, né?
8: Na verdade, as famílias não têm preconceito, as famílias não têm conhecimento, porque a doação de órgãos é uma coisa, assim, a gente costuma dizer que é o suprassumo da alta complexidade, né? Quando todos os tratamentos falharam, o que que resta agora? Trocar o órgão? Então, as famílias têm desconhecimento, né? Mas o que é essencial, que fique assim de mensagem para quem está nos ouvindo, é que se você deseja ser um doador após a sua morte, você venha a falecer e quiser se tornar um doador, você precisa deixar claro para sua família. Então, você, sei lá, tá numa conversa de fim de semana, vocês estão ali no almoço de domingo na família, né? Você fala assim, gente, lembra aquela coisa da doação de órgãos? Eu quero deixar bem claro, eu vou ser doador, viu? Se eu morrer, a gente até brinca, né? Se eu doer é para doar, se eu morrer é para doar tudo. Então, é isso que precisa ficar claro, porque a família, ela tende a fazer os gostos do seu ente querido
3: quando ele fala, né?
8: Ela tende a respeitar. Então, o que é muito claro é falar, gente, se eu morrer algum dia, eu quero, lembrem, eu quero ser doador de órgãos. Se eu não puder, por exemplo, se não houver morte cefálica, a pessoa já tiver o coração parado de cara, né? Assim, por exemplo, num acidente de trânsito, o coração parou ali, dá para doar córneas, dá para doar ossos, dá para doar pele, dá para doar músculos, tendões, dá para doar uma série de outros tecidos. Principalmente a gente tem que lembrar das córneas. A nossa lista de córneas hoje é gigante. E você imagina, você poder doar os seus olhos e fazer com que uma pessoa volte a enxergar. Então, isso é muito importante. Então, a mensagem que precisa ficar para as famílias, para a pessoa que quer se tornar um doador, avisa a sua família, porque quem vai autorizar a doação é a sua família.
3: Muito bem, nós conversamos com Patrícia Freire, coordenadora-geral do Sistema Nacional de Transplantes do Ministério da Saúde. Doutora Patrícia, muito obrigada pela entrevista à Voz do Brasil.
8: A gente é
4: 2027 vai ser o ano da Copa do Mundo Feminina no Brasil.
3: E de olho no futebol feminino brasileiro, foi sancionado nesta segunda-feira um marco legal para a modalidade.
4: A legislação prevê medidas para profissionalização nas competições, proteção à maternidade e prevenção e combate à discriminação no futebol.
9: Foi sancionada nesta segunda-feira a Lei do Futebol Feminino, que estabelece diretrizes nacionais para o desenvolvimento do esporte. Entre as medidas está a redução gradual do número de atletas não profissionais nas competições oficiais. Na principal divisão nacional, cada equipe poderá ter inicialmente até 4 jogadoras não profissionais. Nas demais divisões nacionais e na principal divisão estadual, o limite será de 6. A lei também estabelece medidas para ampliar a participação das mulheres em diferentes áreas do futebol e garantir mais direitos às atletas, como explica o ministro do Esporte, Paulo Henrique Cordeiro.
10: É uma lei que também se preocupa com a formação de gestoras, com técnicas, com a arbitragem feminina no futebol, com condições como a proteção à maternidade, com a busca da igualdade salarial entre as jogadoras do futebol feminino e do futebol masculino, que se preocupa essencialmente com o desenvolvimento desse futebol feminino, de nós virarmos a chave.
9: As atletas também deverão ter acesso a condições equivalentes de treinamento, espaços, equipamentos e profissionais de suporte. A legislação inclui ainda medidas de prevenção e combate à discriminação, ao racismo, à intolerância e à violência contra as mulheres no futebol. A medida entra em vigor durante a preparação do Brasil para sediar, em 2027, a Copa do Mundo Feminina. O Mundial será realizado de 24 de junho a 25 de julho em 8 cidades brasileiras. Reportagem Thaís de Araújo.
3: O federal divulgou hoje uma série de medidas que vem tomando para evitar que o aumento do preço do petróleo causado pela guerra no Oriente Médio traga prejuízos para a população brasileira.
4: A cotação internacional do barril do petróleo Brent, o tipo que é para comercialização, já acumula uma alta de 40% desde o início dos conflitos.
11: As medidas fazem parte de um conjunto de ações para evitar o aumento do preço dos combustíveis no país diante da alta dos preços internacionais do petróleo. O pacote inclui nova portaria do Ministério da Fazenda, que prorroga a subvenção de R$ 2,12 por litro de óleo diesel, publicada na última sexta-feira. Segundo o ministro do Planejamento e Orçamento, Bruno Moretti, a política de concessão de subsídios aos combustíveis ainda é necessária e precisa ser mantida para atenuar os efeitos da guerra no Oriente Médio entre Estados Unidos, Irã e Israel.
12: A política de subvenção, ela funciona sempre como um amortecedor. Ela é do tamanho necessário para amortecer o choque e nunca ela é discricionária, sem parâmetros.
11: Na semana passada, também foi deflagrada a Operação Carga Pesada. De acordo com o balanço divulgado nesta segunda-feira, entre 21 e 25 de setembro, 241 fiscalizações foram realizadas em postos, distribuidoras e revendedoras para checar preços e qualidade dos combustíveis e do GLP, o gás de cozinha. O ministro da Justiça e Segurança Pública, Wellington Lima, destacou que o reforço na fiscalização não vai de encontro ao livre mercado. O ministro disse ainda que é preciso diferenciar a liberdade para a definição de preços das situações consideradas abusivas.
13: A necessidade de nós, a todo instante, chamarmos atenção para a distinção entre o uso, a liberdade de preço e o abuso. O uso dessa faculdade não se confunde com esse abuso indiscriminado de preço. Imaginar 1.300% de incremento na margem de lucro é algo que atenta frontalmente contra o interesse da sociedade brasileira, da cidadania, da dimensão dos consumidores, e o nosso aparato de Estado deverá estar absolutamente mobilizado para reprimir esse tipo de conduta.
11: O governo também aumentou as penalidades previstas para infrações cometidas por integrantes da cadeia de combustíveis. Com a nova regra, o teto para as multas passou de 14 para 500 milhões de reais. Reportagem Gabriela Noronha.
3: E devido à elevação abusiva de preços, a ANP, Agência Nacional do Petróleo, Gás Natural e Biocombustíveis, já aplicou multas que somam mais de 700 milhões de reais a distribuidoras de combustíveis.
4: E essas foram as notícias do governo federal.
3: A realização...

0: Ação por violência doméstica é fundamento suficiente para impor a participação do agressor em grupo reflexivo.
1: Boa noite, sou Marcela Luiz.
0: E eu sou Walter Lima.
1: O Supremo Tribunal Federal vai definir se a justiça pode autorizar a quebra de sigilo telemático em fiscalizações de tributos.
0: A decisão final do STF deverá ser aplicada por todo o judiciário do país. Marcelo Della Libera.
2: O caso começou com uma ação da União que pediu acesso a e-mails e arquivos armazenados em nuvem de um investigado para apurar um suposto esquema de emissão de notas fiscais falsas. No recurso ao Supremo, a União sustenta que o Marco Civil da Internet permite, mediante ordem judicial, o acesso a dados armazenados também em processos de outras áreas. O relator ministro Dias Toffoli destacou que a discussão envolve, de um lado, o direito à privacidade e ao sigilo das comunicações e, de outro, o interesse público na arrecadação de tributos. Ainda não há data para o julgamento do mérito no Supremo.
1: Acordo homologado pela Justiça do Trabalho prevê medidas para combater o assédio eleitoral na administração pública da Paraíba.
0: O Estado também vai pagar indenização por dano moral coletivo. Samanta Flor.
3: O acordo foi firmado entre o Ministério Público do Trabalho e o Estado da Paraíba. A previsão é de ações para identificar e coibir práticas de assédio eleitoral e também discriminatórias nas relações de trabalho da administração estadual. O Estado ainda vai pagar R$200 mil por dano moral coletivo em 20 parcelas. A decisão prevê multa em caso de descumprimento.
1: Mesários preparam sessões eleitorais antes da abertura da votação.
0: Equipes orientam o eleitorado e garantem o funcionamento das sessões. Estevão Furtado.
4: No dia 4 de outubro, as sessões eleitorais vão funcionar das 8 da manhã às 5 da tarde, no horário de Brasília. Durante o pleito, mesárias e mesários conferem a identificação, registram a presença, liberam a urna e orientam eleitoras e eleitores sem interferirem na escolha do voto. Celulares e outros equipamentos que possam gravar ou transmitir imagens devem ficar desligados e guardados no local indicado pelos mesários, enquanto a pessoa vota. Ao final do horário de votação, a equipe imprime o boletim de urna e encaminha a mídia de resultado para a transmissão dos dados.
1: Condenação por violência doméstica é fundamento suficiente para obrigar agressor a participar de grupo reflexivo como condição de suspensão da pena.
0: O entendimento é do STJ, Fátima Uchoa.
5: Um homem condenado por violência doméstica teve a execução da pena suspensa desde que cumprisse algumas condições, como a de frequentar 5 sessões de grupo reflexivo. O Tribunal de Justiça do Rio de Janeiro afastou essa condição por entender que não houve fundamento específico para determiná-la, o que resultou em recurso do Ministério Público. O STJ restabeleceu a obrigação. Segundo o relator ministro Rogério Schietti Cruz, o juiz só precisa apresentar justificativa específica se decidir não aplicar a medida. Para o ministro, os grupos buscam responsabilizar o agressor e ajudar a romper o ciclo de violência doméstica.
1: Justiça bloqueia 146 milhões de empresas acusadas de envolvimento em garimpo na terra indígena Yanomami.
0: A decisão é fruto de um pedido do MPF, Vanessa Pereira.
6: Segundo a ação, a cassiterita era extraída clandestinamente da terra indígena Yanomami, em Roraima, transportada por aeronaves a partir de pistas de pouso clandestinas, registrada como se fosse produção de cooperados e, em seguida, adquirida pela White Solder Metalurgia e Mineração Limitada, que transformava o minério em lingotes de estanho. Com isso, além do bloqueio de bens, direitos e valores, a Justiça também determinou que a Receita Federal informe os dados de faturamento das 4 empresas de 2021 a 2025. Essas informações servirão de base para sanções e eventual revisão de valores bloqueados.
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1: Uma boa noite.
0: E até amanhã.
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1: Eu sou Humberto Pinheiro. Estes são os destaques de hoje do Jornal do Senado, que começa agora.

0: Congresso vai iniciar a análise da medida provisória que proíbe as bets em todo o país. CCJ analisa punições para quem desiste de criança adotada. Sancionada lei que cria Universidade Federal da Fronteira Norte em Oiapoque, no Amapá. Boa noite. Já está no Congresso Nacional a medida provisória 1394 de 2026, que proíbe em todo o país as chamadas bets. Pelo texto, que será analisado por uma comissão mista de senadores e deputados federais, antes de ser votado pelos plenários da Câmara e do Senado, a restrição valerá para as apostas
1: em consulta pública no endereço senado.leg.br/e-cidadania.
0: O Congresso também recebeu o projeto de lei do Executivo que tipifica crimes relacionados às bets. O texto torna crime tanto a exploração quanto a publicidade de bets, tipificando 5 condutas como criminosas. A proibição das bets prevista em medida provisória já está valendo, mas o projeto que trata dos crimes ainda precisa ser votado pela Câmara e pelo Senado para virar lei e entrar em vigor. Comissão de Constituição e Justiça do Senado deve discutir uma alteração no Estatuto da Criança e do Adolescente para punir adultos que desistem do processo de adoção. A proposta busca introduzir sanções específicas para desencorajar a chamada desistência tardia, quando a criança já consolidou laços afetivos com os adotantes. Repórter Douglas Castilho.
2: De 2019 a 2024, mais de 2.000 crianças registradas para adoção passaram por pelo menos um processo de devolução, segundo dados do Conselho Nacional de Justiça. Foi pensando nesse cenário que o ex-senador Major Olímpio apresentou o projeto de lei que estabelece sanções para os adotantes que desistirem durante o processo. A relatora da proposta na Comissão de Direitos Humanos, senadora Damares Alves, do Republicanos do Distrito Federal, falou das consequências dessa espécie de segundo abandono.
3: Agravam ainda mais a vulnerabilidade de crianças e adolescentes que, por vezes, já sofrem trauma anterior de exclusão ou perda da família de origem.
2: A proposta prevê punições como o pagamento de indenização e até responsabilização por crime de abandono de incapaz, se a desistência ocorrer após a sentença judicial definitiva de adoção.
0: Foi sancionada a lei aprovada pelo Senado que cria a Universidade Federal da Fronteira Norte, com sede em Oiapoque, no Amapá. Repórter Rodrigo Rezende.
4: A Universidade Federal da Fronteira Norte, a UFFN, terá sede em Oiapoque, na fronteira com a Guiana Francesa, e será vinculada ao Ministério da Educação. O campus da Unifap, Universidade Federal do Amapá, que fica no município, passa a integrar a nova universidade, com a transferência dos cursos, estudantes e cargos. A UFFN terá como objetivos oferecer graduação e pós-graduação, desenvolver pesquisa, extensão e cultura e promover a inovação e o desenvolvimento regional. O presidente do Senado, Davi Alcolumbre, destacou o papel da instituição na formação de profissionais e pesquisadores, principalmente com a possível exploração de petróleo na região.
5: De formarmos capacidade intelectual na academia, na universidade, no conhecimento, nessa nova perspectiva das riquezas da exploração do petróleo e das riquezas que o petróleo pode proporcionar para o Brasil e vai proporcionar para a Amazônia, de conhecimento, de inteligência, e a universidade, só ela é capaz de gerar todas essas perspectivas.
4: Para 2027 e 2028 estão previstos investimentos de 20 milhões de reais por ano na nova universidade.
0: Uma proposta em análise na Comissão de Educação propõe que bibliotecas de escolas públicas disponibilizem livros sobre proteção à mulher. Obras que abordem o tema e igualdade entre homens e mulheres também devem constar nos acervos. A medida tem como objetivo atuar preventivamente no combate à violência contra o público feminino e deve ser adotada conforme a previsão orçamentária. A relatora, senadora Ivete da Silveira, do MDB de Santa Catarina, enfatiza que a iniciativa pode ser implementada de forma gradual,

0: semana o acesso a obras literárias, informativas e pedagógicas sobre esses assuntos contribui para o desenvolvimento de atitudes compatíveis com a dignidade da pessoa humana e com a não discriminação.
1: Nem só de violência vive o Brasil. Ele vive também de uma capacidade de reagir a ela.
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0: O Tribunal Superior Eleitoral decidiu que o e-título poderá ser usado normalmente nos dias das eleições, inclusive para download. A novidade vale para os 2 turnos de votação. Mais detalhes com o repórter Herman Kulitz.
5: Os cidadãos poderão usar o aplicativo e-título normalmente nos dias da votação, inclusive para download. Isso vale tanto para o primeiro turno quanto para o segundo. O anúncio foi feito pelo presidente do TSE, ministro Cássio Nunes Marques, destacando as funcionalidades.
6: A Justiça Eleitoral iniciou o envio de notificações oficiais pelo aplicativo e-título. A iniciativa busca facilitar o acesso a informações importantes para o exercício do voto, como a consulta antecipada ao local e a sessão de votação. Reforçamos, portanto, a recomendação para que eleitoras e eleitores mantenham o aplicativo atualizado, façam o primeiro acesso e confiram seus dados com antecedência.
5: De acordo com o TSE, quem tem biometria cadastrada e fotografia digital poderá utilizar o e-título como documento oficial de identificação na hora de votar, apresentando o documento diretamente pelo celular ao mesário. Não serão aceitas capturas de tela nem documentos sem foto.
0: Emissoras de rádio de todo o país poderão transmitir gratuitamente a cobertura especial da rádio.

0: Boa noite e até amanhã. 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
1: Câmara analisa a destinação de percentuais mínimos de recursos ao esporte.
2: Projeto de lei cria uma política nacional de educação para jovens e adultos.
3: Parlamentares apresentam propostas para fiscalizar a qualidade da água.
4: Boa noite. Encerramos hoje o projeto de gravação de edições do Jornal Câmara dos Deputados em emissoras da rede Câmara de Rádio neste ano de 2026. Este programa está sendo produzido diretamente da cidade de Vitória da Conquista, com a participação do colega Guilherme Barbosa, da Rádio Câmara de Vitória da Conquista. Eu sou Márcio Aquilissardi, bem-vindo, Guilherme.
5: Boa noite, obrigado, Márcio. É uma honra profissional participar da apresentação desse Jornal da Câmara dos Deputados, dentro da Voz do Brasil. Vamos agora às notícias da Câmara dos Deputados. Wellington Roberto, do PSD da Paraíba, apresentou proposta de fiscalização e controle para verificar a origem e a regularidade da água utilizada na fabricação de refrigerantes e cervejas no Brasil. A iniciativa prevê a revisão das autorizações realizadas nas fábricas nos últimos 5 anos.
4: Wellington Roberto quer saber se as empresas usam água mineral dentro dos padrões exigidos pelos órgãos de controle. O deputado também solicita explicações sobre a ausência nos rótulos dos refrigerantes de informações relacionadas à origem da água utilizada na produção.
5: Júlio Arcoverde, do PP, quer discutir a prestação dos serviços de abastecimento de água e esgotamento sanitário no estado do Piauí. O deputado cita relatos de falhas no fornecimento e defende mais acompanhamento da execução dos contratos de concessão.
4: Júlio Arcoverde sugere reunir representantes da concessionária, de órgãos reguladores e do poder público em uma audiência sobre o tema. Ele explica que o objetivo é avaliar a fiscalização do setor e discutir medidas para melhorar a qualidade e a continuidade dos serviços prestados.
0: Saúde.
5: Dorinaldo Malafaia, do PDT do Amapá, defende a aprovação de projeto de lei complementar que inclui o combate à malária entre os objetivos da atuação conjunta da União, dos estados, do Distrito Federal e dos municípios. A proposta prevê ações articuladas aos processos de licenciamento ambiental.
4: Dorinaldo Malafaia alerta que grandes empreendimentos instalados em regiões com alta incidência de malária devem considerar durante o processo de licenciamento os riscos da doença. O deputado avalia que a cooperação entre os entes federativos pode fortalecer a prevenção e o controle.
0: Segurança Pública.
5: Sargento Faur, do PL do Paraná, defende o aumento das penas para motoristas alcoolizados que causarem acidentes com vítimas. Ele cita casos recentes de atropelamentos fatais e mortes de motociclistas provocados por condutores embriagados.
6: Eu apressa.
5: Projeto de Alexandre Guimarães, do MDB do Tocantins, cria regras para punir a chamada litigância abusiva reversa. A proposta prevê punições para réus que descumpram decisões judiciais de forma reiterada ou apresentem recursos sucessivos apenas para atrasar as determinações da justiça.
4: De acordo com Alexandre Guimarães, grandes litigantes costumam transformar a demora dos processos em estratégia de negócio, o que sobrecarrega o judiciário. Para ele, a medida combate o abuso de poder econômico nos tribunais e assegura que as decisões sejam cumpridas.
0: Educação.
5: A Câmara analisa a criação de uma política nacional de educação de jovens e adultos. A proposta pretende avançar na construção de medidas para estimular milhões de brasileiros que não conseguiram concluir os estudos. A repórter é Maria Neves.
7: A Comissão de Educação da Câmara dos Deputados aprovou o projeto que institui a Política Nacional de Educação de Jovens e Adultos. Pela proposta, o poder público deverá adotar ações para assegurar o acesso e a permanência na escola de todos os cidadãos que não concluíram o ensino fundamental ou médio na idade própria. Dentre as medidas previstas estão a busca ativa de estudantes que abandonaram os estudos, a previsão de orçamento próprio para o programa em igualdade de condições com o ensino regular e a oferta de bolsas de estudo. Ainda de acordo com o texto aprovado, a União deverá oferecer assistência técnica a estados e municípios para ampliar a oferta de vagas na educação de jovens e adultos. Nessa modalidade, as instituições de ensino deverão oferecer cursos em horários flexíveis, inclusive aos fins de semana. Para a deputada professora Luciene Cavalcante, do PSOL de São Paulo, que integra a Comissão de Educação, a proposta é fundamental, uma vez que o Brasil ainda conta com milhões de pessoas que não concluíram a educação básica.
6: Hoje, no nosso país, mais de 1000 cidades não têm sequer uma turma de EJA. Isso é um escândalo. Quando a gente vai olhar que são quase 70 milhões de brasileiros que hoje não concluíram a educação básica.
7: O projeto ainda determina a formação de professores especializados e a realização de concursos públicos para a contratação de profissionais específicos para a formação de jovens, adultos e idosos. Os governos também terão de assegurar aos alunos da modalidade de jovens e adultos participação igualitária em programas de material didático, transporte, alimentação e assistência à saúde. Além disso, as instituições de ensino deverão oferecer espaço para acolhimento de crianças entre 4 e 12 anos

0: sob a responsabilidade de estudantes jovens, adultos ou idosos. A proposta que institui a Política Nacional de Educação de Jovens e Adultos ainda será analisada pelas comissões de Finanças e Tributação e de Constituição e Justiça. Da Rádio Câmara de Brasília, Maria Neves.
1: Economia. Lucas Ramos, do PSB de Pernambuco, apoia a criação de regras mais claras para responsabilizar os sócios pelas obrigações que permanecem após a extinção de uma empresa. A proposta, segundo ele, protege credores, trabalhadores e fornecedores, além de ampliar a segurança jurídica.
2: Relator da matéria na Comissão de Indústria, Comércio e Serviços, Lucas Ramos avalia que a mudança contribui para reduzir disputas judiciais e fortalecer o ambiente de negócios. Ele afirma que a medida ajuda a coibir o uso indevido da personalidade jurídica para evitar o cumprimento de obrigações.
1: O projeto de Júnior Ferrari, do PSD do Pará, amplia a desoneração tributária para serviços de conservação, modernização e reparo de embarcações listadas no Registro Especial Brasileiro. O texto também inclui as empresas brasileiras de navegação como beneficiárias do Renaval, o programa de incentivo ao setor.
2: Júnior Ferrari alega que a reforma tributária acabou com benefícios que garantiam a competitividade do setor de reparos navais. Ele entende que as mudanças são necessárias para preservar empregos, atrair investimentos estrangeiros e manter a infraestrutura de atendimento à frota brasileira.
1: Juarez Costa, do Republicanos de Mato Grosso, integra a Frente Parlamentar em Defesa do Mutualismo. O grupo pretende acompanhar a regulamentação do sistema em que associados dividem os custos de proteção de seus bens como alternativa ao seguro tradicional.
2: Juarez Costa apoia a articulação entre o poder público, entidades do setor e a sociedade civil para fortalecer esse modelo de proteção patrimonial. A frente também busca contribuir para a aplicação das regras estabelecidas pela lei que regulamentou o mutualismo no país.
1: Agricultura. Produtores rurais endividados poderão ter até 25 anos para pagar seus financiamentos, conforme substitutivo apresentado por Dilceu Esperafico, do PP do Paraná. O relatório do deputado também estabelece carência de até 3 anos para o início dos pagamentos.
2: Dilceu Esperafico considera que a renegociação das dívidas pode ajudar os produtores afetados por perdas na safra, aumento dos custos de produção ou dificuldades na comercialização. O texto também prevê a suspensão de cobranças judiciais durante o período de adesão ao programa de renegociação.
1: Raimundo Costa, do PSD da Bahia, é autor de projeto que cria um selo nacional para a identificação de pescado proveniente da pesca artesanal sustentável. A proposta também institui um programa de rastreabilidade para informar a origem do produto e a comunidade responsável pela captura.
2: Raimundo Costa aponta que a certificação pode aumentar o valor comercial do pescado artesanal, ampliando o acesso a mercados diferenciados. O texto prevê também que produtos certificados tenham prioridade em compras públicas, feiras e ações de promoção comercial.
1: Trabalho. Mauro Benevides Filho, do União do Ceará, apoia a PEC que reduz de 44 para 40 horas semanais a jornada, com 2 dias de descanso a cada 5 trabalhados e sem redução salarial. Ele ressalta a importância da mudança para o bem-estar da população.
3: Eu bato muito que para você crescer, você tem que melhorar na sua função, estudando. O que é que essa emenda constitucional está fazendo? É tentando reduzir, em vez de 1 dia por semana de folga, de lazer, de cuidar da casa, enfim, do que seja, de estudar, é reduzir de 5 por 2. O que que é isso? É trabalhar 5 dias e conseguir folgar 2. Isso não significa que sábado e domingo não poderão trabalhar. Poderão sim. Você pode substituir um dia da semana, quarta-feira, trabalhar no sábado e assim por diante. Ou seja, a emenda constitucional prevê isso.
2: Mauro Benevides Filho considera que a redução da jornada também pode aumentar a produtividade. Segundo o parlamentar, empresas que já adotaram a escala de 5 dias de trabalho por 2 de descanso, relatam funcionários mais motivados e redução das faltas justificadas por atestados.
1: Zé Adriano, do PP do Acre, apresentou requerimento para a realização de audiência pública para debater o fim da escala 6x1. O deputado propõe ouvir representantes da construção civil sobre os possíveis impactos da mudança nos custos, na produtividade e na manutenção dos empregos.
2: Zé Adriano considera que a construção civil deve participar do debate por empregar grande contingente de trabalhadores e depender intensamente de mão de obra. Ele avalia que a audiência pode contribuir para a análise das propostas sobre o tema que tramitam no Congresso Nacional.
1: Missionário José Olímpio, do PL de São Paulo, apresentou o projeto que autoriza a criação de um Programa Nacional de Proteção a Motofretistas e Mototaxistas. A proposta prevê recursos federais para municípios e o Distrito Federal oferecerem gratuitamente equipamentos de segurança e cursos de qualificação.
2: Missionário José Olímpio defende a priorização de trabalhadores de baixa renda com adesão voluntária aos cursos e sem novos custos para a categoria. Segundo o deputado, o objetivo é reduzir os acidentes e as mortes no trânsito relacionados ao uso profissional de motocicletas.
1: Ercílio Coelho Diniz, do MDB de Minas Gerais, apresentou o projeto que cria o Programa Nacional de Requalificação Profissional para pessoas acima de 45 anos. Segundo ele, o objetivo é oferecer cursos gratuitos de tecnologia e serviços digitais, bolsas de qualificação e incentivos para empresas que contratarem os beneficiários.
2: O projeto de Ercílio Coelho Diniz também prevê prioridade para pessoas desempregadas há mais de um ano. O deputado argumenta que a iniciativa combate o etarismo no mercado de trabalho e reduz o desemprego prolongado entre trabalhadores com mais de 45 anos.
4: Esporte.
1: A Câmara analisa uma proposta que prevê a destinação de recursos ao esporte. A repórter Paula Bittar tem mais detalhes sobre a medida.
5: A Comissão de Constituição e Justiça da Câmara aprovou uma proposta de emenda à Constituição que estabelece que União, Estados, Distrito Federal e municípios deverão destinar anualmente pelo menos 1% da receita de impostos à promoção do desporto educacional e de alto rendimento. Além de definir percentuais minimizadas em conjunto e tratam do mesmo tema, precisa passar por uma comissão especial e pelo plenário em 2 turnos de votação. Da Rádio Câmara, de Brasília, Paula Bittar.
2: A Câmara analisa projeto que cria uma política nacional para ampliar o acesso de crianças e adolescentes com autismo a atividades esportivas adaptadas. Autor da matéria, André Fufuca, do PP do Maranhão, afirma que a iniciativa utiliza o esporte como ferramenta de desenvolvimento, autonomia e inclusão social.
1: A matéria prevê a criação de núcleos e centros de esporte inclusivo e a capacitação de profissionais para atender esse público. André Fufuca destaca também a integração de ações nas áreas de esporte, educação, saúde e assistência social.
2: Termina agora esta edição especial do Jornal Câmara dos Deputados, produzida e apresentada pela Rádio Câmara de Brasília, em parceria com a Rádio Câmara de Vitória da Conquista, integrante da Rede Câmara de Rádio.
1: Eu agradeço ao Guilherme e a toda a equipe da Câmara de Vereadores de Vitória da Conquista pelo excelente trabalho conjunto.
2: Obrigado à Câmara dos Deputados por esta oportunidade. Este programa teve trabalhos técnicos de Everson Urani e apresentação de Márcio Aquilissardi e Guilherme Barbosa. Boa noite.
1: O Jornal Câmara dos Deputados volta amanhã. Fique agora com as notícias do Tribunal de Contas da União.
4: Minuto do TCU.
6: O Tribunal de Contas da União lançou um novo episódio do videocast Diálogos com o TCU sobre os impactos das apostas esportivas online, conhecidas como bets. O programa trata de endividamento, saúde pública, lavagem de dinheiro, mercado ilegal e a atuação do Estado no setor. Em 2024, as bets movimentaram cerca de 130 bilhões de reais no Brasil. A auditoria do TCU identificou que plataformas não autorizadas ainda operam entre 41% e 51% do mercado. mercado brasileiro. No episódio, o advogado Roberto Lacerre alerta.
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Hoje está aqui na rádio a equipe de jovens da cidade de Parobé, que veio apresentar o programa. Vamos trazer uma pregação, né? Oração e louvores para todos vocês que estão ligadinhos com a Rádio Ferrabras e com o site da Rádio Ferrabras FM. Desejamos a você uma boa semana, que Deus o abençoe e que Deus possa abençoar essa semana, né, que está começando, essa semana que tem previsão de temporal. Que Deus livre a sua casa, seu trabalho, a sua empresa. Não.

Paz do Senhor a todos os nossos ouvintes da Rádio Ferrabrás. Nós estamos aqui esta noite com a juventude geração eleita da área de Parobé para apresentar o programa Anunciando a Cristo. E nós desejamos neste momento cumprimentar a todos os nossos ouvintes e lhe dizer que Deus, ele tem uma palavra para o seu coração esta noite.

Paz do Senhor, meus irmãos, amado ouvinte, que aqui quem fala é o nosso irmão em Cristo, irmão Jonatas, aí da área de Parobé. Faço parte junto com meus irmãos da Juventude Geração Eleita. Estamos aqui hoje para trazer uma palavra de Deus para o vosso coração e pedir para você que fique em sintonia conosco nesta noite, que Deus tem algo para o seu coração.

primeiro lugar, eu agradeço a Deus pela oportunidade a qual ele nos concedeu de estarmos aqui nesta noite na Rádio Ferrabrás. E desde já cumprimento meus irmãos e as minhas irmãs com a paz do Senhor, amém? Meu nome é Ricardo, sou da área Parobé aqui, estou junto com o Departamento da Juventude aqui para trazer uma palavra nesta noite para o nosso elevo espiritual. E eu creio que Deus ele tem uma palavra para o teu coração, assim como já tenho falado fortemente no coração de cada um aqui. Você fique atento àquilo que o Espírito Santo tem para você nesta noite. Creia que Deus ele pode fazer um milagre através de cada palavra que for citada aqui nesta noite. Fique atento, Deus tem algo novo, Deus tem algo preparado para

0: a palavra ali, preparem a palavra.
1: Paz do Senhor a todos os ouvintes da Rádio Ferrabras FM. Aqui vos fala é o irmão Luiz Carlos, da área de Parobé. Creia que nesta noite o Espírito Santo de Deus vai falar através da sua vida, vai falar através do seu coração, com muitas palavras abençoadas, a qual Juventude Restauração tem para te falar nesta noite. Deus vos abençoe.

0: bênção de Deus. Então vamos começar a programação do programa Anunciando a Cristo com uma oração, né? Nosso irmão vai puxar uma oração para que seja bênção essa noite, essa programação.
1: Vamos lá então, meus irmãos. Convido a você que pode fechar seus olhos nesse momento, levar seu pensamento ao céu e clamar a Deus agora. Deus, Pai Todo-Poderoso, Pai, nesse momento nós entramos na Tua presença, Senhor, clamando a Ti, Senhor, para que nesta noite, Pai, o Senhor venha usar, Senhor, a nós, aos meus irmãos, Pai, a qual vão ministrar a Tua palavra, Senhor, que essas pessoas ao qual estão escutando através das ondas sonoras deste rádio, Pai, possam vir ser impactadas com a Tua presença, Senhor, possam vir sentir Teu Espírito Santo nesta noite, Senhor, que o Senhor venha falar com elas, Pai, que o Senhor venha resolver os problemas dessas pessoas, Pai, nós não sabemos a quais situações estão passando, Senhor, qual o problema essa pessoa pode estar enfrentando neste momento, Senhor. Mas nós cremos, Pai, que o Senhor possa ir visitar, Senhor. Que o Senhor possa resolver este problema, Senhor. E trazer o conforto ao coração destes ouvintes, Pai. É o que nós te pedimos e te agradecemos neste momento, Pai. Amém.

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Temos os cultos todas as quartas-feiras, a partir das 7 horas a igreja já está aberta, onde estamos fazendo uma campanha de 7 quartas-feiras de restauração, onde Deus tem operado grandemente no nosso meio, trazendo almas. E nós deixamos um convite para você que mora na cidade de Parobé ou que mora próximo e tem condições de se deslocar até ali para estar conosco nessas quarta-feiras, onde Deus tem uma restauração para a sua vida, Deus tem transformação para ti nesses momentos. E também nos nossos domingos, a partir das 6 horas, temos nossa escola bíblica. E a partir das 7h45, um grande culto da família, e você também é o nosso convidado para estar conosco.

0: Bênção de Deus. Nosso programa é um programa evangélico, patrocinado pelo Mercado e Padaria Aurora, mas como nós estamos horário político, nós somos obrigados a colocar, né, as vinhetas políticas. Então, tu não se assusta, é um programa evangélico, a gente não torce para a direita nem para a esquerda, nós queremos que Deus abençoe, é o que vai ganhar, né, para que administre bem o nosso país. Mas nós somos obrigados, devido à lei, a colocar, né, as vinhetas políticas. Então, você não se assusta que em meia e meia hora a gente tem que soltar as vinhetas políticas e as vinhetas do comercial da rádio Ferra Brás e Febre. Fica ligadinho e que Deus vos abençoe.
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Mais uma vez quero cumprimentar os ouvintes com a paz do Senhor, amém? Aqui vos fala é o irmão Luiz Carlos e nesta noite eu quero deixar uma palavra a qual o Espírito Santo de Deus colocou no meu coração, que se encontra no Evangelho de São Mateus, capítulo 25, versículo 1 ao 13 da palavra de Deus, que vai nos fazer menção sobre a parábola das 10 virgens. Evangelho de São Mateus, capítulo 25, versículo 1 ao 13 da palavra de Deus, que nos faz menção dizendo: então o reino do céu será semelhantemente a 10 virgens que, tomando as suas lâmpadas, saíram ao encontro do esposo. E 5 delas eram prudentes e 5 loucas. As loucas, tomando as suas lâmpadas, não levaram azeite consigo, mas as prudentes levaram em suas vasilhas com as suas lâmpadas. E tardando o esposo, tosquenejaram todas e o adoraram. Mas à meia-noite ouviu-se um clamor: aí vem o esposo, sai-lhe-te ao encontro. Então todas aquelas virgens se levantaram e preparando as suas lâmpadas. E as loucas disseram às prudentes: dai-vos do nosso azeite, porque as nossas lâmpadas se apagam. Mas as prudentes responderam dizendo: não seja caso que nos falte a nós e a vós, ide antes aos que vendem e comprai-vos. E tendo elas ido comprá-lo, chegou o esposo, e as que estavam preparadas entraram com ele para as bodas, e fechou a porta. E depois que chegaram também as outras virgens, dizendo: Senhor, Senhor, abra-nos. E ele respondendo disse: em verdade vos digo que vós não conheço. Vigiai, porque não sabeis o dia e nem a hora em que o Filho do Homem há de vir. Aleluia. Meus ouvintes, meus irmãos, minhas irmãs, quando nós fizemos menção deste versículo, a gente consegue perceber que através desta palavra, aleluia, a gente consegue perceber, quando fizemos menção, a grande preocupação que Jesus ele fala através desta parábola para nós, aleluia. Pegando esta parábola e colocando ela no dia de hoje, a gente consegue ver que o reino dos céus, a qual está sendo citado, aleluia, neste versículo, nesta parábola, é como se fosse o mundo em que vivemos hoje. Está como na sociedade em que vivemos hoje, aleluia. E estas 10 virgens a qual o texto está se referindo seriam nós, seriam as nossas vidas que estamos nos dias de hoje, sendo, aleluia, uma divisão entre 5 prudentes e 5 loucas, com algumas lâmpadas, aleluia. E essas lâmpadas, aleluia, se referem às nossas vidas, como na parte espiritual, aleluia, o nosso coração, a nossa mente, os nossos olhos, em todo o entorno da nossa vida espiritual, aleluia. E então a Bíblia nos diz, aleluia, que as loucas, elas pegam as suas lâmpadas, aleluia. Porém, a Bíblia vai nos dizer que as loucas, elas não levaram azeite consigo. Não levaram o azeite de reserva, aleluia. Porém, agora a Bíblia nos diz que então as prudentes, aleluia, elas pegam as suas lâmpadas, as suas vasilhas e levam azeite e reserva, aleluia. E a Bíblia nos diz então que, tardando o esposo,
elas se tosquenejaram e adormeceram. A Bíblia nos diz então que as cinco virgens, aleluia, loucas, elas não levaram azeite consigo, aleluia. Elas não estavam preparadas para aquele momento, para aquela vinda do Senhor, aleluia. Elas não tinham a convicção no seu coração de estar preparada para um momento que iria ser único, para um momento que talvez iria acontecer uma vez só na sua vida. A Bíblia diz no versículo 5 que elas adormeceram, aleluia. Mas então no versículo 6 a Bíblia ela nos traz a menção dizendo que por volta da meia-noite, aleluia, ouviu-se um clamor. Ouviu-se um clamor de batalha, um clamor de guerra muito alto dizendo: aí vem o esposo, aleluia. Aí vem o esposo, sai-lhe-te ao encontro, aleluia. Então a Bíblia ela vai nos dizer que aquelas virgens elas se levantaram e prepararam todas as suas lâmpadas. Todas aquelas virgens, tanto as cinco prudentes e as cinco loucas, aleluia. E agora a Bíblia ela nos traz a menção que as cinco virgens loucas, elas disseram às prudentes para que elas dessem do vosso azeite, porque as nossas lâmpadas se apagaram. E é isso que está acontecendo, aleluia, nos dias de hoje. A gente consegue ver uma sociedade que está repartida no meio, aleluia. Uma sociedade que está vivendo, talvez, dentro da igreja até mesmo, aleluia. Como cinco virgens prudentes e cinco virgens loucas, aleluia. Pessoas, aleluia, que estão com a sua vida despreparada. Pessoas que talvez já não se preocupam com a vinda do Senhor. Pessoas, aleluia, que talvez não estejam com o seu ministério alinhado. Talvez, aleluia, que estejam vivendo de uma maneira a qual desagradam ao Espírito Santo. Mas de outro lado também existe uma geração, existe, aleluia, uma outra parte a qual está vivendo da maneira a qual Jesus Cristo disse para que nós vivermos, aleluia. Existe, aleluia, uma geração que está vivendo a graça, que está vivendo o poder de Deus, que está se preparando todos os dias para a vinda do Senhor, que está, aleluia, com a sua vida voltada à presença de Deus, que está, aleluia, com o seu coração voltado a fazer a vontade do Espírito Santo, aleluia. E a gente consegue ver que em meio a esta geração que está se dividida, a gente consegue ver que o trabalhar de Deus é grande, que Ele ainda continua trabalhando perante as nossas vidas, aleluia. E então a Bíblia, ela vai nos dizer, aleluia, que agora as prudentes, elas respondem, aleluia, às loucas dizendo: não seja caso que nos falte a nós e a vós, e diante aos que vendem e comprai-vos, aleluia. E então a Bíblia, ela nos traz a menção dizendo que tendo então ido as loucas comprar o azeite, chegou seu esposo, aleluia. E a Bíblia diz então que aquelas que estavam preparadas, aleluia, entraram, aleluia. Mas elas não entraram nas bodas, elas não entraram perante a porta, porque elas estavam ali naquele momento, não. Elas entraram porque elas estavam preparadas, aleluia. A Bíblia diz lá nos primeiros versículos que elas saíram, aleluia, da sua terra com o azeite, aleluia, que estava dentro da sua vasilha.
elas saíram, aleluia, com azeite em dobro consigo, porque elas sabiam que a sua lâmpada uma hora iria se acabar. Elas sabiam, aleluia, que uma hora o seu azeite iria se findar. Por isso, então, que elas não entraram porque elas estavam... Elas não entraram, aleluia, nas bodas porque elas estavam ali, mas elas entraram porque elas estavam preparadas, aleluia. Elas estavam preparadas para receber o esposo, aleluia. E então a Bíblia nos diz que depois que chegaram agora também as outras virgens, elas começaram a bater na porta, e dizer: Senhor, Senhor, abra-nos a porta. Senhor, Senhor, abra-nos a porta. E então agora, o esposo responde a elas dizendo: em verdade vos digo que não vos conheço. Aleluia. Em verdade vos digo que não vos conheço. Vigiai, pois, porque não sabeis o dia e nem a hora em que o Filho do Homem há de vir. Aleluia. E é esta reflexão que eu deixo para ti nesta noite. Aleluia. Se prepare, meu irmão, se prepare, minha irmã, porque a volta de Jesus, a volta, aleluia, do Espírito Santo está perto. Aleluia. A gente tem que se preparar todos os dias, porque a gente não sabe o dia e nem a hora em que há de vir, aleluia. Sempre, aleluia, levar a nossa vida, a nossa casa, os nossos pensamentos, o nosso casamento, a nossa família, o nosso trabalho, tudo, aleluia, levar perante a presença do Senhor. Porque é dele, é tudo para ele, são todas as coisas, aleluia. Receba esta palavra em tua vida, aleluia. No fundo do teu coração, eu quero orar com você neste momento. Você que pode, feche os teus olhos neste momento e vamos orar. Creia que esta palavra, ela está entrando no teu coração. Que Deus tem algo para ti, aleluia. Creia, creia, creia, aleluia. Poderoso Deus, Pai que está no céu, te agradecemos, Senhor, por esta oportunidade a qual o Senhor, ó Pai, tem nos oportunizado, Espírito Santo, de estar aqui, Senhor, ó Pai, na Rádio Ferrabras FM, Senhor, clamando, ó Pai, orando o Teu santo nome, Senhor, sentindo a Tua presença, ó Pai, com os ouvintes aqui, Senhor, pessoas, ó Pai, que precisam de um milagre, pessoas que precisam de uma bênção, Senhor, ó Pai, que estão aqui, Senhor, talvez em sua casa, no seu trabalho, na escola, ouvindo, Senhor, esta programação, ó Pai. Eu creio, Senhor, que o Senhor já tem derramado a glória, já tem derramado o poder, a bênção, Senhor, ó Pai. Abre, Senhor, a janela do céu, derrama a graça, derrama poder, derrama a bênção, Senhor, ó Pai. Derrama, Senhor, ó Pai, o Teu Espírito Santo e nos mostra, Senhor, ó Pai, que o Senhor é um Deus, ó Pai, das causas impossíveis, que o Senhor é um Deus, ó Pai, que tem poder para operar, ó Pai, maravilhas perante as nossas vidas. Fica conosco, Senhor, ó Pai, essa em oração, no nome do Pai, do Filho e do Espírito Santo, em nome de Jesus, em nome de Jesus.

0: Boa noite, meus ouvintes. Eu tenho um convite especial para fazer para você esta noite. Nós temos culto na nossa igreja de Sapiranga todas as terças-feiras, quinta-feira e no domingo. E você é o nosso convidado especial para estar cultuando a Deus juntamente conosco. Na terça-feira nós temos o nosso culto de ensino, a partir das 19h30, a igreja já está aberta, esperando para receber você. Na quinta-feira, a partir das 19h30 também, nós temos o nosso culto de oração, um período a qual nós dedicamos para buscar a Deus, e depois uma palavra poderosa de Deus para as nossas vidas. E no domingo, para você que gosta de aprender mais da palavra de Deus, a partir das 18 horas nós temos a nossa escola bíblica dominical. E logo após, às 19h30, um grande culto da família. Então, eu deixo esses três convites para você. Venha fazer uma visita. Deus, ele tem uma palavra preparada para você. E, meus ouvintes, nós queremos comunicar a todos que nós somos um programa evangélico, porém, você que está nos acompanhando, você irá perceber que irá rolar algumas vinhetas políticas. Nós queremos enfatizar que nós não estamos aqui para defender nenhum partido político, porém, como estamos neste período de eleição, essas vinhetas elas são obrigadas a serem colocadas. Então, nós justificamos para todos os ouvintes que não defendemos a nenhum partido político. Isso é somente uma obrigação que estamos fazendo. Deus abençoe a todos.
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